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1: 9:05.
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2: 9 horas e 30 minutos.
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1: 10:01.

0: 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E a hora certa, 10:15.
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2: 10:49.

0: 11:16.
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0: a hora certa. 12:22.
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0: 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E a hora certa, 1:13.
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0: 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E a hora certa, 1:36.
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0: Cláudia Leite, Miquelo, Babado Novo. Obrigado.
1: Obrigada. Deus abençoe, Roupa Nova, coisa linda. Pra mim é um prazer enorme estar aqui com vocês. Obrigada, obrigada.
0: Uhul. Pode aplaudir, gente. Pode aplaudir por tudo. Olha só. Nesta canção nova que a gente vai mostrar pra vocês, a gente reuniu três elementos muito importantes na vida do Roupa Nova. Primeiro, a nossa influência que todo mundo conhece, dos Beatles. Segundo, aquela coisa do tema principal das grandes canções do Roupa Nova, que é o amor. Aquela coisa de duas pessoas se unirem para fazer uma coisa só. E a terceira é a relação do Roupa Nova esses anos todos com vocês todos, fazendo duas partes se tornarem uma só.

0: 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E a hora certa, 2:02.
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0: 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E a hora certa, 4:40.
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2: Gostou? Mas você sabe que a bisavó das mães desses meninos era até uma velha atinada, né, só?
3: Uai, rapaz, do jeito que ela falou, e logo tem butu.
2: É, mesmo, né? A bicicleta vazou esse mundão tudo aí, até chegar aqui na gente, né?
3: E rapaz, a topada minha, a bicicleta a primeira vez, me esfolou tudo.
2: É, rapaz.
3: É.
2: E como é que foi o encontro?
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1: 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E a hora certa, 4:53.
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1: Oi, bom dia, na Visão FM, 5 horas mais 2 minutos, bom dia. Chegando com a edição do Coração Sertanejo, edição de sábado, dia 1º de agosto do ano 2026. Já estamos no mês de agosto, né? É a primeira edição do mês de agosto, aqui pela sua Visão FM, a rádio que tem o seu jeito. Eu abrindo a programação da Visão FM, né? E também do Coração Sertanejo. No mês de agosto, beleza? Pois é, bom dia. Na Visão FM, 5 horas mais 2 minutos. A partir de agora eu faço companhia com você até as 7 da manhã, com o melhor da música sertaneja. E me dê licença para poder chegar até a sua residência com a nossa programação. Por aqui só rola modão sertanejo. Você pode participando comigo. Você que gosta da boa música sertaneja, participe comigo. Pede modão sertanejo que a gente toca na programação da Visão daqui a pouquinho, logo mais às 6, tá bom? Bom dia para todos, bom dia para você que já está aí na ativa, você que já está tirando leite, você que já está preparando para mais um dia de feira livre, né? Desejo para você um excelente mês de agosto e que o mês de agosto seja abençoado para todos nós, beleza, gente? Bom dia para todos. A minha voz ainda tá rouca, né? Mas a gente segue a nossa programação levando para você os clássicos da música sertaneja na melhor forma possível, beleza? Bom dia para todos. Começando aqui com Chitãozinho Chororó, a música Caboclo na Cidade. Na Visão 5 e 3, Coração Sertanejo no ar. Bom dia.

0: na Visão FM, 5 horas mais 18 minutos, 5 e 18 aqui no Coração Sertanejo. O som do sertão, tá aí, Kinky Quinto, a música Baiano de Beija-Flor.
1: Quem fala mal de São Paulo?
0: Legal, né? Visão FM, 5 horas mais 18 minutos. Mandar um bom dia aqui para meu amigo Demilton, em Campinas, São Paulo. Tá sempre ouvindo o Coração Sertanejo. Didi do Cedro também sempre ouvindo o Coração Sertanejo. Bom dia para o João de Almeida, também ouvindo o Coração Sertanejo, já sintonizado. Que mais aqui? O Binho Badaró tá também curtindo o Coração Sertanejo, bom dia. Regis Lisboa também. O Deilton tá curtindo o Coração Sertanejo. Muito obrigado aí pela sintonia. Nosso amigo Joaquim Udema, e o Dema na 7 de setembro também acompanhando o Coração Sertanejo. Bom dia. Bom dia para dona Dina na saída para Sebastião Laranjeiras. Bom dia para o nosso amigo Fernando da Pimenta. Tá lá na central de abastecimento já prontinho para mais um dia de trabalho, né? Mais um dia de feira livre. 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Valeu, Fernando, bom dia. Muito obrigado aí pela sintonia. Bom dia para o seu Clóvis também, sempre ouvindo o Coração Sertanejo. Bom dia para o nosso amigo Fábio das Verduras, ali em frente ao Sindicato Rural, também acompanhando a nossa programação. Bom dia. Quem mais aqui curte a gente? Bom dia para o pessoal que curte na Cota Pama, né? Os amigos aí da Cota Pama, sempre ouvindo o Coração Sertanejo. Bom dia. Bom dia para o Odilon, na saída para Sebastião Laranjeiras. Bom dia também aqui para o nosso amigo Denilson do Saudoso Deja, sempre ouvindo o Coração Sertanejo também. Agradeço pelo carinho da audiência, tá bom? Nosso amigo Osvaldo da Castro Alves também. Nosso amigo Tivada Rua Henrique Dias. Quem mais aqui? O Julão, né? O nosso amigo Vanilson e a Mônica na Fazenda Gabineirinha. Tem também o nosso amigo Wilson Magalhães e a esposa Romélia. Tem ainda o nosso amigo Nenê Severo e a esposa Betinha, sempre ouvindo o Coração Sertanejo. Bom dia. Olívia da Castro Alves também curtindo a gente. Dona Pequena, bom dia também para a Gildete do Ouro Branco. Osvaldo da Sucã e a esposa também sempre ouvindo a gente. O Didi do Cedro, valeu Didi, bom dia. Obrigado aí pela sintonia, tá bom, gente? Continue ouvindo o Coração Sertanejo. O pessoal pode pedir no modão sertanejo que a gente toca na programação da Visão FM, a rádio que tem o seu jeito. Olha, o Daniel também está em Curitiba curtindo a gente. Muito obrigado aí pela sintonia. Daqui a pouquinho a gente já atende os pedidos de música aqui no Coração Sertanejo, o som do sertão, tá bom? Na Visão FM 521, vamos lá de Coração Sertanejo ao som de Lourenço e Lorival, A Vingança do Caçador. 5h21, bom dia.

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1: Na Visão FM, 5 horas mais 32 minutos. Tá aí na programação da Visão FM o som do de Cascavel.

na Visão FM, 5 horas mais 32 minutos. Daqui a pouquinho você curte muito mais música, né? 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Na Visão FM, 5h35 aqui na Visão FM. Dando sequência aqui no Coração Sertanejo, o som do sertão. Manda um bom dia pra Neuza Porto, tá ouvindo a gente. Valeu, Neuza, bom dia pra você, muito obrigado aí pela sintonia, tá bom? Quem mais aqui? O Romilson de Lagoa de Canudo também tá curtindo a gente. Obrigado aí pelo carinho da audiência. Nosso amigo Dinho do Café Centro, com o presidente da associação, ele está informando a todos aí os associados que amanhã tem reunião na associação Arquileu Manuel dos Santos, viu, gente? A partir das, no horário de sempre, no local de sempre, vai ser no domingo, a reunião lá da Associação Arquileu Manuel dos Santos, tá bom? 5h36 aqui no Coração Sertanejo, o som do sertão. A gente dá sequência na programação com mais música. Daqui a pouquinho a gente já atende o pedido no Coração Sertanejo, o som do sertão. Voz ruim demais, né? Mas a gente segue.

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1: Muito bem, bom dia. Na Visão FM, 5 horas mais 47 minutos. Tá aí mais um bloco musical, né? Tá aí o som de Mato Grosso e Matias, de igual pra igual. Na Visão FM, 5h47. Bom dia pra todos curtindo o Coração Sertanejo, o som do sertão. Bom dia pra todos, bom dia pra nossos amigos que curtem no Nova Palmas, meu amigo Marão lá do Nova Palmas, sempre ouvindo o Coração Sertanejo. Valeu, Marão, bom dia pra Olê aí no Nova Palmas, também o Dedé no bairro Nova Palmas também, Binha do Nova Palmas, que mais aqui curte o Coração Sertanejo. Bom dia pra o pessoal lá de Altamira, né, todo o pessoal de Altamira acompanhando a programação, né, o Aparecido da Ambulância, também a Rosinha, ainda que mais aqui, bom dia pra Dé e o esposo Elinha aí em Altamira, curtindo a gente, todo mundo, viu, gente, aí de Altamira, que é todo mundo aí de Altamira, fica difícil, né, Zezão também, o Dezão, todo mundo aí de Altamira curtindo a gente, como já falei, Marlene e o Cláudio também em Altamira, que mais aqui, o Lio de Geraldo também e a esposa, né, a Neia também curtindo a gente, os filhos também, todo mundo aí curtindo a gente, o Marcelo, né, todo mundo curtindo o Coração Sertanejo, muito obrigado, tá bom? Quem mais aqui curte o Coração Sertanejo? Bom dia para o Oscarino Roriz em Pinga Fogo, tá sempre ouvindo o Coração Sertanejo. O Zé Domingos em Mata Verde também tá curtindo o Coração Sertanejo. Obrigado aí, o Ló em Mata Verde, também o Edelso, Branco, né, Branco? Quem mais aqui? O Paulinho, pessoal de Laranjeiras também curtindo o Coração Sertanejo. Nossos amigos Gilson lá de Corralinho, acompanhando o Coração Sertanejo também, bom dia. Tá tirando leite, né, Gilson? Bom dia pra você, muito obrigado, tá bom, meu amigo? Quem mais aqui curte a gente? O nosso amigo Afreu, também a dona Carmita. Quem mais aqui? O Alberto também em Corralinho, também curtindo o Coração Sertanejo. Todo o pessoal aí em Corralinho ouvindo a nossa programação, bom dia, tá bom? Quem mais aqui? O pessoal lá de Pajeú, também curtindo o Coração Sertanejo. Seu Pedro, dona Eva, também o Tadeu e a dona Maria, também o Cecílio e a esposa também. Bem, né? Muito obrigado aí pela sintonia, o seu Bel e dona Adelaide também acompanhando o Coração Sertanejo, muito obrigado, o Cecília e dona, a esposa, acabei esquecendo, a Margarida, né? Valeu, muito obrigado, tá bom? O pessoal lá de Corral de Pedras também, curtindo a nossa programação, Água Branca também, sempre ouvindo a gente, muito obrigado, na Visão FM 5h49, aqui no Coração Sertanejo, o som do sertão. Vamos lá, é João Mineiro e Marciano, minha música, Seu Amor Ainda é Tudo, bom dia. Cláudio José em Café Sem Troco também curtindo a gente. Valeu, Cláudio, bom dia. 5h49.

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1: Eu mesmo, na Visão FM, 5 horas mais 59 minutos. Tá aí na programação da Visão, tá perto da sala. O som do Teodoro Sampaio, né? Na programação da Visão FM, a rádio que tem o seu jeito. Esse é o coração sertanejo, o coração mais sertanejo do Brasil. Olha, parabéns aqui pra todos os aniversariantes do dia de hoje, né? Felicidades, tudo de bom, beleza? Vamos lá. Olha, gente, deixa eu mandar um bom dia mais uma vez aqui pra meu amigo Fernando da Pimenta, né? 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Valeu, Fernando, bom dia pra você, muito obrigado, viu, meu amigo? Continue ouvindo o Coração Sertanejo, daqui a pouquinho a gente divulga novamente, tá bom? Manda um bom dia aqui pro meu amigo Zé, João de Preto, tá sempre ouvindo também o Coração Sertanejo, muito obrigado aí pela sintonia, nosso amigo João, né, João? Está lá na Fazenda Barra, acompanhando a nossa programação. Bom dia para vocês aí da Fazenda Barra, ouvindo a Visão FM, tá bom? O Francisco está em Rio Preto. Valeu, Francisco. Bom dia para você. Muito obrigado aí pela sintonia, tá bom? Valeu, meu amigo. Bom dia. Deixa eu ver quem que é esse Francisco. Que isso é uma Cambira? Não, é outro, né? Valeu. Ele está em Rio Preto curtindo a gente. Muito obrigado aí pela sintonia, tá bom, meu amigo? Muito obrigado mesmo. Ele está tá indo trabalhar, é isso? Bonito. Porque simbora trabalhar. Quem nascemos é bonito e não rico. Valeu, meu amigo. Bom dia. Muito obrigado. Verdade, né? Você nasceu feio e não rico. Porque você não teve sorte na vida mesmo, não? Valeu, meu amigo. Bom dia. Bom dia, pai. Bom dia, tá bom? Vamos lá. Nossa amiga Belino ainda tá dormindo ainda, né, rapaz? A Belino, o jumenteiro, vizinho aqui da Visão FM, ainda tá dormindo. E me interessa, gente, que ele gosta de criação de jumento, né? Pois é, por que a gente fala? Vamos lá, eu não posso nem sorrir, minha voz não tá boa, né? Mandar um bom dia aqui também pra quem mais aqui? O Heleno Bicudo tá participando com a gente aqui na Visão FM 6 e 1. Fala, em Abelino, bom dia pra ele aqui, rapaz. Tá sempre ouvindo também o Coração Sertanejo. Ele e os irmãos também, meu amigo Zé, sempre ouvindo aqui no bairro Oliveira também, né, Zé? Bom dia pra você, bom dia pra o Joaquim da Rural também, sempre ouvindo o Coração Sertanejo, muito obrigado, tá bom? Na Visão 6 e 2, hora certa no oferecimento da Panificadora Delícias Caseira. 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Olha só, temos aqui aviso, a diretoria da Associação de Agricultores da Fazenda São Pedro, Iracema e Vizinhança, está convidando o sócio para participar de uma reunião que será realizada amanhã, mais conhecido como domingo, a partir das 8 horas, na sede da mesma. O presidente Rodrigo de Araújo Oliveira é que agradece e faz o convite. Também tem reunião amanhã na Associação Marquileu Manuel dos Santos, do Café Centro Louco, do nosso amigo Dindo Peixe, né? Vai ser a partir das 8 horas no local de sempre, tá bom, gente? 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
1: 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Então você que está ouvindo a programação Visão, você que ainda não comprou sua cartela, o Billy informa que está vendendo cartela custando R$10, tá bom? 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Na Visão FM 6:07.
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6: Ok, de volta na Visão FM, 6 horas mais 21 minutos, 6h21 aqui no Coração Sertanejo, o som do sertão. 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De volta com o Coração Sertanejo, parece que a rouquidão tá aumentando. Vamos lá, né? De volta aqui com os pedidos do ouvinte logo, né? Bom dia aqui para o Rômulo Montalvão, ele está ouvindo a nossa programação lá em Dayatuba, não é isso? São Paulo. Valeu, Rômulo, bom dia para você, muito obrigado, tá bom? Quem mais aqui? O Vanilson e a Mônica da Fazenda Gameleirinha também tá ouvindo o Coração Sertanejo. Bom dia para todos curtindo o Coração Sertanejo. Bel lá no Curralinho também, valeu Bel, bom dia, muito obrigado, tá bom, meu amigo? Quem aqui mais? O Romário Santos está. Estou ouvindo o Coração Sertanejo. Mande um alô aí para seu amado, viu, Romário? Na Fazenda Abobras, é o seu amado. E o Romário Santos está do Bom Jardim. Valeu, Romário, bom dia, muito obrigado, tá bom? Quem mais aqui curte o Coração Sertanejo? Vamos lá, né? Nosso amigo Vanilson, muito obrigado pela sintonia, tá bom, Vanilson? Um abraço aí para o nosso amigo, o seu amado, né? Sempre ouvindo a gente lá na Fazenda Abobras. Valeu, todo o pessoal da Fazenda Abobras acompanhando o Coração Sertanejo. Muito obrigado, tá bom? Vamos lá, de participação. A voz continua ruim, né, gente? Gente, eu tive pneumonia e volto à friagem ontem novamente. Aí, devido a essa friagem, parece que tá voltando tudo novamente aqui, rapaz. Vamos lá, nosso amigo Gilson. Alô, Gilson, bom dia. Vamos lá, de participação. A voz continua ruim, né, gente? Gente, eu tive pneumonia e volto à friagem ontem novamente. Aí, devido a essa

0: tadi pak kaldu kafe para tia kafe lan kuhanu upah ni pintada bom fim da melancia e pra quem gostar da moda viu?
1: Beleza.
0: Você também, se você gostar da moda também, eu ofereço pra você também.
1: Valeu,
0: só
1: Gilson.
0: Só bem que eu tô te ouvindo aqui.
1: Valeu, Gilson.
0: Tô aqui no quadro tirando leitinho aqui, só te ouvindo, parceiro.
1: Valeu, meu amigo. Bom dia pra você. Excelente sábado, um excelente mês também de agosto, tá bom? Vou falar em Bom Fim da Melancia. Bom Fim tá em São Paulo, viu, Gilson? Tá lá falando agora, meu, é Joe. O Bonfim agora tá todo diferente. Chegou lá, chegou em São Paulo ontem, já tá lá chamando o povo de meu. E aí, meu? E aí, Joe? Vamos lá, deixa de estar aí. Olha, bom dia, Roger. Aqui é Daniel de Curitiba. Mande um alô aí pra Leandro, pra os amigos, né? O William, também o Jailson, na panificadora Doutor Pão, isso mesmo, né? Para o avô Tomé, no Paracatu, rode uma música de Milionários é Rica, a música Canarinho do Peito Amarelo, tá oferecendo aqui para todos que estão na escuta da programação. É o Daniel lá de Curitiba. Valeu, Daniel, bom dia, muito obrigado. Tá bom, meu amigo? Quem mais aqui participa com a gente? Nosso amigo Tivada, Rui Henrique Dias, pede música aqui com Teodoro Sampaio, Transplante de Coração. Tá pedindo, oferecendo aí pra todos que gostam da música. Oferece pra o Julão, né? Pra o nosso amigo Vanilson, na Fazenda Gamineirinha. Tá oferecendo pra o Oswaldo na Castro Alves. Oferece pra todos os amigos que acompanham a programação Visão. Deus desce no Vale Jardim Brasil. Pra o Nelo na Fazenda Catana. Pra todos os amigos lá do Boi Morto, né? Pra o João e todo mundo que curte a programação do Coração Sertanejo. O Som do Sertão. 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O Segundo tá mandando bom dia aqui para o Jailton e também o Dodó de Abílio. Valeu, Segundo, bom dia para vocês aí curtindo o Coração Sertanejo, o Som do Sertão. Dodó de Abílio, também o Jailton, todo mundo curtindo a nossa programação, beleza? Vamos lá, vamos de música. Tô aproximando demais, né? 6h26, bom dia.

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1: Beleza, Visão FM, 6 horas mais 35 minutos. Tá aí Teodoro Sampaio no Coração Sertanejo, o som do sertão. Mais uma vez a gente manda um bom dia aqui pra o segundo, né, do Supermercado Economia. Ele está junto aí com o Dodó de Abílio e também o Jaelton. Valeu, bom dia pra vocês e muito obrigado, tá bom? É, muito obrigado.
2: Sebastião! Tem cuscuz!
1: Pois é, nosso amigo Sebastião lá do Supermercado Economia acompanhando a gente. Muito obrigado aí pela sintonia, tá bom?
2: É, o cuscuz tá...

0: 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Mas graças ao Pai Eterno, nunca nos faltou cuscuz. 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
1: 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Na Visão FM, 6 horas mais 37 minutos. 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Vamos lá com mais participação. Meu amigo Valderan tá ouvindo a gente também. Muito obrigado aí pela sintonia, tá bom? Ana da Fazenda Vagem Alta também curtindo o Coração Sertanejo, bom dia. O Denilson do Saudoso Deja pede música aqui com Milionários é Rica, a música Viva a Vida. Ele pede pra curtir, oferecendo aí pra todos os amigos do Saudoso Deja. Valeu, meu amigo, bom dia, muito obrigado, tá bom? Meu amigo Bicudo, alô Bicudo, bom dia.
2: Bom dia, olha Bicudo, manda um alô pra mim. Alôzinho pra mim, pra Zé Mineiro, Lucinho, Dona Pedra no Morrinho. Aí se dá tempo, você passa uma buzinha pra nós com barreirita aí. É o fim do mundo, viu? Bom dia pra nós todos.
1: Beleza, filho do mundo, né? Valeu, bom dia, muito obrigado, tá bom? Bom dia, Roger, tô com a minha música de Tiro para dar dura, música Coração Sofredor. Tá pedindo pra curtir, oferecendo pra todos que gostaram da música. Meu amigo Joaquim, da 7 de setembro, pede oferecendo pra Dema, pra todos os amigos, pra o Quinca do Cachorro Quente e todos os amigos que acompanham Coração Sertanejo, o som do sertão, tá bom? 6h39, bom dia.

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1: Ele mesmo, na Visão FM, 6 horas mais 49 minutos. Está aí na programação da Visão, som de trio Parada Dura. Trio Parada Dura na programação da Visão FM, a rádio que tem o seu jeito. 6h49, olha só, nossa amiga Aline, lá da, do bar Brilho do Sol. 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Vai ser a partir da 11h30 lá no Bar da Aline, na rotatória na saída para Sebastião Laranjeiras, tá bom? Pois é, então você tá convidado aí para curtir um domingo de com música ao vivo, tá certo? Vamos lá, manda um bom dia para todos que curtem a programação Visão. Bom dia, Roger. Toca para minha música aí de Chita Onde Chororó, a música Ela Chora. Tá pedindo para curtir, que participa comigo é o Maurício. Valeu, Maurício. Bom dia, muito obrigado, tá bom, meu amigo? A Ana Paula pede música aqui na programação da Visão, a música com Roberta Miranda. Sol da Minha Vida. Pede oferecimento para todos que gostaram da música e para mim também. Valeu, muito obrigado, tá bom? Na Visão 6h50. 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

Legal, na Visão FM, 6 horas mais 57 minutos. Tá aí a música da Roberta Miranda na programação do Coração Sertanejo, O Som do Sertão. Gente, olha o final do Coração Sertanejo. Eu tô indo nessa, prometo voltar amanhã a partir das 5 da manhã novamente, né? Com a edição do Coração Sertanejo. Na sequência, a programação independente do professor Alberto. Ele ainda não compareceu, mas fica aí a programação automática. Beleza? A todos, muito obrigado. Peço desculpas também. A minha voz não está boa. E a gente marca um encontro amanhã às 5 da manhã, tá bom? Valeu, gente. É um ótimo dia de sábado. E a todos também um bom final de semana. Um excelente mês de agosto para todos nós, beleza? Valeu. Fica a minha última de hoje. Valeu, tchau, tchau. Fui.

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0: dia, bom dia! Mais alegria, diversão, tá todo mundo ligado na Visão FM 87,9. A rádio que tem o seu jeito, que tem o meu jeito, que tem o nosso jeito. Tá na Visão, tá bom demais. Bom dia, bom dia, bom dia pra você. Abençoado sabadão pra todos nós. Muito bom dia. E aí, como foi sua noite? Tudo na paz, tudo certinho? Que legal, hein? Bom dia. Que bom poder estar junto com você. Muito obrigado por me receber aí na sua casa, por me receber no seu lar. Eu agradeço muito. Você que tá no seu carro, ligado, sintonizado, você do trabalho. Bom dia, bom dia. Bom dia por cá. O mais do Brasil, JB, você, tudo a ver, até às 11 da manhã. A partir das 11 tem seu Cuca, com toda irreverência, versatilidade, trazendo o melhor do humor para o Rádio Regional. Deixa eu já começar agradecendo ao nosso Papai do Céu e agradecer também aqui Anderson Lima, da Rádio Nordeste de Coração, Guanambi, Bahia, que nos recebe lá muito bem. Anderson, muito obrigado pela parceria. Rádio Visão FM, programa no seu ritmo, e Rádio Nordeste de Coração, distribuindo aí para toda a região o nosso som, a nossa voz, a nossa alegria. Amigo, muito obrigado, valeu, muito bom dia para você aí, para todos os ouvintes da Rádio Nordeste de Coração. Valeu, valeu!
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0: As melhores músicas do Amado Batista até às 9 da manhã, só música do Amado Batista, especial do mais amado do Brasil, e convidados. Vamos trazer convidados aqui na programação de hoje, não é isso, minha produção? Bom dia pra vocês, bom dia, moça. Aqui, ela não disse que não pode falar o nome, viu? Tem que chamar de moça, é? Porque disse que o namorado ciúma, tá certo, Sil. Se ciúma é porque gosta, né? Tá bom então, moça, bom dia pra você, bom dia, meus rapazes. E aí, tudo na paz? Certinho, que legal então. Vamos começar com essa linda música, essa de 1996, Minha Rainha. E aí, você acordou de manhã cedo, olhou para nos olhos da sua esposa e chamou ela de sua rainha? Disse: bom dia, meu amor. Bom dia, minha rainha. Chamou? Chamou? Que chamou nada, inocente. Tá mentindo? Ai, minha Nossa Senhora. Alta astral, vibrações positivas, alegria. Você encontra aqui com o mais do Brasil. JB, você, até às 11 da manhã, viu? Muita diversão, muito alto astral. Alegria, você curte o melhor da música aqui conosco. Vamos curtir então? Minha Rainha com Amado Batista. Essa é pra você que acordou cedo e olhou dentro dos olhos dela e disse: minha rainha, eu te amo. Pra você, bom dia, vamos curtir.

Muito bem, música do Amado Batista, especial até as 9 da manhã. Essa música é de 1996, para matarmos saudades, para lembrar os grandes sucessos, grandes momentos aí do cantor mais amado do Brasil, Amado Batista. Por onde passa, arrasta multidões. Título da música, Minha Rainha. Para você, né, que levantou cedo. Enfim, eu já levantei cedinho, como sempre, né? Não chamei de minha rainha nem de princesa, mas sempre com muito carinho. Tem nada melhor do que a gente acordar logo cedinho, né? Já agradecendo a pessoa, agradecendo primeiramente ao nosso Papai do Céu, agradecendo a pessoa que está ao nosso lado sempre, junto, lutando com a gente. Então, isso é muito bom. E de minha rainha, se eu falar que eu chamei ou de princesa, eu estarei mentindo aqui pra você, mas com muito carinho, como sempre, acordo lá em casa. Mas pra você que às vezes esqueceu de chamar, né? De minha rainha, eu vou trazer pra você, princesa. Vamos curtir essa que é top demais, hein? Essa é de 1991, princesa, pra você, bom dia.

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0: Música de 1995, Processado por Amor, cantou aqui na nossa programação, Amado Batista. Alô, Regis Lisboas, bom dia pra você. Alô, Marcelo, Marcelão Serralheiro, Noquinha, daqui a pouquinho vou procurar a música de 1983 ou 93. Enfim, vou procurar daqui a pouquinho tocar pra vocês aí, viu? Alô, Neia, daqui a pouquinho estarei mandando aí alô pros meninos também pra você. Muito bom dia, meu amigo Adailton, já, alô pra vocês também. Vamos curtir mais uma, essa é top demais, hein? Linda música pra você, Processado por Amor. Modão, hein?
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3: Muito bem, confira a hora comigo, aqui são 8 horas, vamos lá produção, 8:37, bom dia pra você, aí sintonizado, curtindo o nosso programa, que legal ter você aqui na melhor Rádio Visão FM, a rádio que tem o seu jeito, hein? Tá na visão, tá bom demais, claro, claro! Ai, minha Nossa Senhora! Vamos lá, produção, já começar a mandar uns alôs aqui, o pessoal tá sintonizado, curtindo com a gente, deixar aquele alôzão aqui, ó, pra Regis Lisboa, seu pai do Edmar, eletricista, bom dia, por lá no Edmar também trabalha o Gordinho Eletricista, bom dia pra vocês aí. O Genesi, de Boa Vista, bom dia. Adevaldo, lá em Birigui, São Paulo, tá curtindo a nossa programação. Olha, Adevaldo, bom dia pra você. Já deixar aquele alusão pra Maria também, em Birigui, lá em São Paulo. Muito bom dia. Adailton, tá na sintonia, ele disse, bom dia JB, tô na escuta do melhor, tô na sintonia, ele disse, ó, tô aqui, eu e meu amigo Guilherme, alô Guilherme, bom dia pra você meu parceiro, tudo de bom, que vocês tenham aí um excelente dia abençoado pelo nosso papai do céu, tá? Ele disse, estamos na escuta aqui em Minas Gerais e trabalhando, que legal, o trabalho dignifica o homem, viu, o Adailton, né? Não importa em que setor a pessoa trabalha, em que tipo de trabalho, importante é a gente trabalhar e manter, né, os nossos compromissos em dias. Então, para todos os trabalhadores, muito bom dia para vocês e repito mais uma vez, o trabalho dignifica o homem e eleva a família, tá? Vem amar com você. Eita, Amado Batista errou, hein?

0: Na sintonia do nosso programa também, a Marlene está curtindo com a gente, muito bom dia. Alô, Bolão, a mulher que vende o bilhetinho premiado, viu, produção? Tô doidinho para acertar essa bolada aí, viu? Já tá em 15.500 ou 16 mil, não sei, hoje eu não vi ainda, né? É, só vai aumentando. Tô doidinho para acertar essa bolada, para mim ver se eu faço um churrasquinho lá em casa, viu, Bolão? Quem sabe, quem sabe? Ai, minha Nossa Senhora. Bom dia, JB. Ótimo dia. Trabalhando, talvez, né? Assim, deve ser ótimo dia de trabalho. Esse programa é nota 10 mil. Opa! 10 mil é você, viu, Sideni? Ela disse: ofereço para todos que estão aí assistindo o seu programa, Sideni, lá de São José do Rio Preto. Ô, amiga, muito obrigado, viu? Obrigado pelo carinho da audiência, obrigado pelas palavras. Eu não mereço tudo isso, não, hein? Valeu, muito obrigado. Tô brincando, mereço sim, ô! Mereço sim, ô!
1: Meu Deus do céu!
0: Não é, produção? A minha produção me puxou a orelha aqui e falou: ó, JB, rapidinho eles falaram comigo, tem que agradecer, claro. Então eu mereço, tá? Eu mereço mesmo. Vem amar, só você quero beijar. Bom dia, passa aí uma música de Amado Batista pra mim. Vamos lá, produção, deixa eu ver aqui. É a Neia curtindo o nosso programa lá em Lagoa dos Patos. Ela tá dizendo aqui, ó: bom dia, passa uma música de Amado Batista pra mim. Aí, assim, modando Amado Batista e os meninos é Dalisson, né? Dalisson Douglas, Diego Emílio, tá? Dalisson Douglas e Diego Emílio. Bom dia pra vocês aí, os meninos. Coloque o áudio dela aí pra mim, por favor, produção.
2: O nome é Daimerson.
0: Dalisson
2: Douglas e Diego Emílio.
0: Tá. Eu falando errado, viu? É Daimerson, produção. Daimerson Dalisson Douglas e Diego Emílio. Valeu pelo áudio, viu, né? Senão eu ia continuar falando errado aqui. Eita, minha Nossa Senhora, hein? Bom dia, JB. Também estou ouvindo a melhor rádio da região. Manda um alô aí para meus filhos, o David e Theo, tá? David e Theo, bom dia para vocês, aquele alusão especial. Para meu esposo, o Marivaldo, e todos que ouvem, todos que estão ouvindo esse maravilhoso programa. Edileuza de Jurema, bom dia pra você, amiga, bom dia pra o seu marido, pra os filhos David e Theo. Bom dia. Vamos, produção de música, trazer música aqui pra o Marcelão Serralheiro, também o Noquinha, né? Noquinha, um dos melhores carpinteiros aqui de Palmas de Monte Alto. Joga duro, viu, produção? O homem é fera em se tratando na área da carpintaria. Bom dia pra vocês aí, viu? E Marcelo mandou até a foto sua aqui, viu, Noquinha? Você sentado de coque com a mão na cabeça, pensativo. Tá pensando em quê? Tá pensando nela, hein? Você tá pensando nela que eu sei. Tá pensando sim. Tá pensando em Branquinha. Tá pensando em Branquinha que eu sei, viu?
1: Meu Deus do céu!
0: Quando eu vejo o homem desse jeito, sentado, pensativo, produção, eu sei que ele tá pensando em Branquinha, na Fiat Zé Litro, né? Ela tem vários apelidos, viu? Mas ela, quando ela não mata, ela humilha. Tenha cuidado, viu?
1: Meu Deus do céu!
0: Tenha cuidado.
1: Meu Deus do céu.
0: A filha de Zé Litro, Branquinha e outros apelidos mais, que são muitas esparramadas por esse mundão de meu Deus, né? Ela é o seguinte, viu, Noquinha? Quando ela não mata, ela humilha. Então, fique esperto, meu irmão. Brincadeira, viu, Noca? Brincadeiras à parte, ele está pedindo música de 1900 e... 83. Chegou mais uma participação. Zezé de Mauá, tá aí na sintonia, lá em São Paulo, produção, curtindo. Bom dia pra você. Ô Zezé, vamos curtir música de 1983. Essa é pra os meninos aí que pediram,
3: ó. Bom dia, Jota. Noquinha tá pedindo pra você passar a música de 83 aí, dos anos 83 pra ele, de Amado Batista. Bom dia, Jota. É Marcelo.
0: Valeu, Marcelão Serralheiro, a todos aí curtindo a programação. Muito bom dia. E essa é de 1983. Eu não bebo álcool. Vamos curtir.

0: 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Duas músicas do ano 1983, Não Bebo Álcool e Quando Você For Embora. No programa, convidado de hoje aqui no especial do Mais Amado do Brasil, até as 9 da manhã, especial com Amado Batista e convidados. Vamos trazer ele, Amado Basílio, canta pra nós, viu? Aô, modão, hein? Segura, coração.
1: Delícia.
0: Tchê, tchê, tchê, paixão.

0: E pra você, os convidados de hoje aqui no especial do Mais Amado do Brasil, Amado Batista, e convidado até às 9 da manhã. A partir das 9, nossos meios de comunicação ficam liberados para que você possa participar, dedicar música para quem você quiser. Bom dia para você. Para fechar a programação do especial de hoje, produção, vamos trazer a última aqui. Vamos fechar com Amado Basílio, pode ser? Secretária, mas antes vamos atender aqui, ó. Dona Beth participa, disse: bom dia, JB, tudo bem? Tô na escuta do seu programa e gostaria de pedir uma música de Amado Batista, Secretária. Tá oferecendo aqui para Karina, para Raila, também para Laila e para Robertinho, no bairro Jardim Brasil. Dona Dina, saída de Sebastião Laranjeiras, e mandou para mim também, para vocês, viu, produção? Ela disse também para você: tenha um bom dia. E passa a música, por favor, viu, JB? É a Bete que tá falando. Dona Bete, bom dia. Muito obrigado pelo carinho da audiência. Quem tá curtindo o nosso programa também, produção, é a Idália, lá em Lagoa do Canudo. Alô, Idália, bom dia. Ah,
1: tá, aqui é a Idália. Gostaria de mandar um alô pra minha mãe Cidelcina, pra minha irmã Maria de Lourdes, pra Roberto, pra meus filhos Rosinvaldo, Eduardo, Andressa, para meu neto Gael, minha neta Maitê, para minha nora Antônia e Crendivânia, Tainara Nagrestin e Milton de Justino. Uma música de Amado Batista só para curtir e para você.
0: Pronto, amiga. Pronto, muito obrigado. Valeu, vou tocar nas vozes do Amado Edilson, música do Amado Batista, essa regravada em 2017. Alô, Nilton, meu primo Nilton, Nilton de Justino, bom dia para vocês e toda a família. Vamos curtir essa aqui, produção. Aô, potência, hein? Yes, é forte demais. Tchê, paixão. Secretária com Amado Basílio, música do Amado Batista. Isso.

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6: Bom dia, bom dia, bom dia pra você. Mais alegria, diversão. De volta com a melhor programação nos sábados. A programação líder em audiência. Em todos os sábados você ouve aqui na melhor. A rádio que tem o seu jeito, Rádio Visão FM. Tá na visão, tá bom demais. Com a locução do mais do Brasil. Jô, também você, tudo a ver. Até às 11 da manhã. O prazer é todo meu em poder estar na sua boa e ótima companhia. A partir de agora, quero falar com você, quero ouvi-lo aqui, você dedicando a música aí, a pessoa que você ama, a pessoa que você gosta, ou simplesmente a quem você admira, aqui na programação. A partir de agora, os nossos meios de comunicação estão liberados para você poder participar, para você poder interagir, para você deixar aquela pessoa que você gosta feliz, deixando aquela alusão, dedicando aquela música. Então, tô aguardando você aqui, viu? Tô aguardando você comigo. Que legal, hein, produção? Sabadão, muito alto astral, vibrações positivas, é assim que eu me sinto. E você daí, como que tá, hein?
3: Brasil!
6: Aqui já são 9:08, 9:08, com a parceria Rádio Nordeste de Coração. A gente vai até às 11 da manhã com muito sucesso, muita música bonita. Produção, quem tá na sintonia do nosso programa, sabe quem? Sabe quem? A Edivânia, lá em Boi Morto, curtindo. Bom dia pra você, Edivânia, muito obrigado pelo carinho da audiência. Deixar aquele alusão aqui pra dona de casa, minha amiga dona de casa, você já tá nos afazeres aí com rádio sintonizado, curtindo o programa mais alto astral do Rádio Regional. Bom dia pra você, né? Só com rodo, vassoura, lavando as louças, botando ali o arrozinho no fogo, cozinhando. Bom dia, hein? Ei, amiga, não é brinquedo não, viu? Ainda tem um homem que fala que mulher não trabalha. Rapaz, é trabalho dobrado, viu? Eu prefiro mil vezes estar aí na correria pra lá e pra cá do que estar dentro de casa, cozinhando, lavando. Por quê, produção? Não cabe o serviço de casa, é o dia todinho. Pergunte pra amiga dona de casa que ela te fala. É, moça, é porque você ainda não casou, por isso que você tá dando risada, viu? Seu, com um namorado ciumento ainda, pior, é pior. Minha nossa senhora. Hã? Ai, ai, ai, ui, ui, como diria meu amigo Federa, viu? Ela tá aqui dando risada aqui, é porque você ainda não é que você só tá noiva, tá? Não te falo nada, viu? Entra, maluca, entra. Entra, doida. Então, como eu estava dizendo pra você, não, o serviço de casa não para, rapaz. Às vezes eu ajudo minha esposa lá em casa, é trem doido, trem doído demais. Inventaram um trem difícil na vida das pessoas, rapaz. Nem ideia de Dedê. Esse negócio de... Por que não tem uma coisa mais simples, né? Por que no início do mundo, quando o pessoal acendia fogo com a pedra, tac, tac, tac, batendo uma pedra na outra, o machado era uma pedra de corte? Por que naquele tempo eles não inventaram de pelo menos cozinhava, né? Comia pelo menos 3-4 vezes, depois lavava os pratos fim de semana. Não era muito melhor pra evitar pra dona de casa, pro pai de família que ajuda a esposa em casa, hein? Fazer igual Edmilson Batista? Tu é doido, é? Tu é doido, rapaz?
4: Meu Deus do céu!
6: É, porque nós seguimos os costumes, o costume dos nossos ancestrais, ué. Então, lá atrás, lá bem atrás, se eles comessem, né? Ou então inventassem uma coisa mais simples, uma coisa que não precisava toda hora, a amiga dona de casa, na pia, na louça, juntando roupa, lavando roupa, encostando roupa pra um canto, ajeitando o guarda-roupa, limpando a cama, trocando os panos de cama, limpando um quintal, lavando a casa, limpando a janela. Minha nossa senhora, e tem homem que fala que mulher não trabalha, rapaz. Eu tô maluco.
7: O bambu da garota.
6: Meu amigo, eu vou dizer uma coisa pra você, não queira tá na pele da mulher, viu? Bom, produção, vamos de música, produção. A Neia mandou mensagem, produção.
8: Oi, JB.
6: Oi.
8: Bom dia.
6: Bom dia.
8: Manda uma música pra mim de Natanzinho aí, viu?
6: Natanzinho, pode deixar. Eu vou trocar aqui os... Vou tocar os Parezinho, tá? Tá aqui os Parezinho, sou eu e minha estrela perdida e pisadinha dos... Não sei o que, tá? E aí eu toco pra você, tá bom? Pode deixar, eu disse, né? Mas é porque ele usou o telefone da mamãe pra poder participar conosco. Valeu, bom dia! É o Diogo Emílio, bom dia pra você!

0: bom. Eu, a Aparecida, ô Edivânio, eu não sei se eu troquei os números aqui novamente, Edivânio, que eu aí você colocou aqui, ó. Eu acho que tá trocado os números, mas depois eu vou ver. Aparecida, mãe de Edivânio de Boi Morto, tô achando que eu troquei os números, viu, produção? Diz aqui, ó, JB, é verdade mesmo, viu? É, serviço de casa é muito corrido, com certeza. E o homem, viu, eu quero dizer mais uma, o homem só começa a perceber a partir da hora que ele começa a ajudar a esposa dentro de casa, né? A partir da hora que ele começa a tomar conta de uma casa, às vezes mesmo ainda antes de casar, mas às vezes já tem que estar no mundão, cuidando das coisas, da casa também, aí ele começa a perceber, ele vai sentir, vai falar, nossa, bem mamãe falava, fazer igual Edmilson Batista, e é...
1: Meu Deus do céu!
0: Aí a hora que começa a ajudar a esposa dentro de casa, né? A gente começa a ver, que o, fazer igual os manos, que o bagulho é pesado, viu? Vamos, produção, vamos de música, produção. Vamos trazer música aqui na programação, essa é top demais. Vamos curtir aqui Os Parezinhos. Sou eu e minha estrela perdida, é o que tá escrito aqui, Os Parezinhos. Sei não, vamos lá.

0: Esse é o Harmonia do Samba, Desafio, mandei meu cavaco chorar. Pra quem tem molejo no corpo, hein? Tem gente que dança bom demais, né? A gente tem hora que a gente perde tempo olhando as pessoas dançar. Imagine essa aí, ó. Pra quem tem molejo no corpo, eu lembro aí o tempo do Harmonia do Samba, El Chan. Mandei meu cavaco chorar. Puxa no cavaco, solta! Ai, nossa senhora, viu? Demais, né, produção?
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0: Então, os três dançando aqui, ó.

0: festa continua no seu rádio até às 11 da manhã comigo. A partir das 11 tem seu Cuca, com toda irreverência, versatilidade, trazendo o melhor do humor para o rádio regional. Alô, seu Cuca, bom dia. Bom demais, hein? Ô, Sideni, nem pedi permissão pra você, mulher, mas eu vou colocar no ar aqui, viu? Assim mesmo.
1: Oi, já tá bem. Bom dia.
0: Bom dia.
1: É, tô vendo, você não quer dizer que a gente não pode elogiar o programa?
0: Claro que sim, que eu dou um deixa eu falar pra você. É que eu dou uma de humilde, simples, viu? Mas eu fico fofo de alegria, fico alegre demais quando eu ouço elogios. Inclusive, o Anderson Lima, lá da Rádio Nordeste Coração, de vez em quando aí, tece alguns elogios à minha pessoa e tantas outras pessoas mais. Eu fico alegre demais. Quem não gosta de receber elogios? Quem não gosta, né?
1: Quer dizer que a gente não pode elogiar o...
0: Claro que eu gosto, viu?
1: De 10, eu fico 10, 1000. Que é um ótimo programa.
0: Obrigado,
1: rapaz,
0: amiga.
1: Setembro, tô chegando aí, hein? De um feriadão. Já tô aí, já, hein? Curtindo a festa de setembro aí.
0: Muito
1: Vocês
0: bom, viu?
1: Pra modelo chegar aí na rádio aí pra mim. Mesmo ver, conhecer você de perto, mas eu já tenho uma ótima amizade, rapaz. Isso aí é
0: verdade,
1: muito,
0: viu?
1: Bom, muito divertido. Programa é 10, é 1000.
0: Obrigado!
1: E... Já não, não sei se eu vou conseguir assistir o programa no final de semana. Já te desejo aí feliz Dia dos Pais pra você.
0: Muito obrigado!
1: Você continue essa pessoa que você é. Te alegre, feliz com todo mundo. É isso aí. Um ótimo dia de sábado, final de semana, mais semana e muitos dias.
0: Valeu, amiga, tá? Valeu, muito obrigado, viu? O Adail, Tom, eu não encontrei, meu parceiro, a música que você pediu, tá? Ele pediu aqui pra tocar a música do Doge, né, produção? Acabei não encontrando aqui. Mas vamos deixar para depois do intervalo comercial, pode ser? Então tá. 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

0: 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Ô, Adailton, eu não encontrei aqui música do Doge aqui na nossa programação, mas, meu amigo, se você tiver um clipe aí, pode mandar pra cá, que eu retransmito aqui na nossa programação, tá? E se você não tiver o clipe, eu já programei aqui música do Newton Lamas, que eu sei que você gosta, você curta, e tá programada já aqui pra tocar pra você. Valeu, valeu, vamos ao intervalo comercial, já já eu volto com muito mais, fazer igual aquele apresentador famoso, né? Ô Lele, ô Lala, vamos faturar. É isso aí, produção, vamos faturar.
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1: No seu ritmo, programa líder em audiência nos fins de semana, todos os sábados, no seu horário, é o programa líder em audiência. Tamo juntos, até às 11 da manhã, lembrando, aqui a sua participação vale música.
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1: Ligou, pediu, tocou, aqui você liga, participa, pede sua música, ouve a música que você gosta ou dedica aí sua música, né? Pra pessoa que você ama, pra pessoa que você gosta ou simplesmente a quem você quiser, fique à vontade, viu? Olha, produção, deixa eu mandar uma alusão aqui, ó, a todos os eletricistas de Palmas de Monte Alto, muito bom dia. Edmar Eletricista, também o Gordinho Eletricista, trabalha lá com Edmar, sempre aí na sintonia do nosso programa. Aos amigos nas oficinas de Palmas de Monte Alto, curtindo, muito bom dia para vocês. Aos nossos amigos pedreiros, né, os auxiliares, os serventes, aos amigos carpinteiros, enfim, para vocês, muito bom dia. Deixar aquele bom dia também para os nossos amigos garis de Palmas de Monte Alto, sempre trabalhando, deixando a nossa cidade cada vez mais limpa, cada vez mais bonita, cada vez mais gostosa de se viver. Eu só fico, produção, tem hora que eu fico, tem hora que eles passam, né? Aí eles passam igual a corrida de Fórmula 1. E aí tem hora que eles deixam as vasilhas de lixo, os baldes, aí tem hora que eles deixam mais de 50 metros da casa, produção. Aí fica meio ruim, daqui a pouco mistura com a vasilha do vizinho, da vizinha, e aí fica um pouco ruim, mas tirando disso daí, os meninos, o pessoal presta um excelente trabalho aqui em Palmas de Monte Alto. O povo só tem só fica assim um pouquinho em relação a essa questão. Eles jogam a vasilha longe, pega ali, por exemplo, você deixa o balde de lixo, aí eles pegam, devido à correria, aí eles deixam lá longeão do portão da pessoa, tem hora que deixa lá na frente de outra casa, aí o povo fala, o povo fica questionando sobre isso. Mas, tirando isso daí, eles prestam um excelente trabalho aqui em Palmas de Monte Alto. Bom dia pra vocês, viu?

vamos de música. O Rodrigo tá sintonizado com a gente e quem pede música é o Adailton. Não encontrei Dodge, mas eu sei que você curte também. Newton Lamas, voltando pra casa, pra você que curte, muito bom dia. Vamos ouvir, esse é top demais, hein, produção? Aô, Mandão, hoje só música chonada, hein?

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1: Muito bem, já são 9h40 para matarmos saudades, relembrar aí, grande sucesso. Vou trazer para você a banda Guns N' Roses aqui na nossa programação. Essa é top, hein? Um clássico da música mundial, da música internacional para você na sintonia. Aumente o volume aí. Aqui o meu tá lá em cima. Meu volume aqui tá no máximo. Guns N' Roses aqui pra você. Top demais, hein? Sucesso, ó.

aí, mais um clássico da música popular brasileira, ele, Latino, Mina, música linda, hein? E aí, tu gostou? Ah, eu amei, gostei demais aqui, viu? Curti aí também o Guns N' Roses, né? Nossa, um clássico da música mundial aí, na nossa programação, que top, que legal, momentos incríveis, sabadão abençoado pra todos nós, não é isso?

0: Muito bem, já são 9:50. 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Bom demais, hein, produção? 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Mandar um alôzão lá pra TV Candiba, Paulo Félix, meu grande amigo Paulo Félix, né? Sempre que vem narrar jogo aqui em Palmas de Monte Alto, a gente se encontra. De vez em quando eu pago uma berignitezinha pra ele. Ele gosta, viu? De leve, né? Em trabalho, sabe como que é? Paulo Félix e meu grande amigo Ginga. Ginga, ele fala, registra aí, Ginga, alô Ginga, bom dia pra vocês aí em Candiba. Por falar em Candiba, vamos falar com a Pedrilina, que tá lá em Candiba curtindo a programação. Olha, Pedrilina, você já virou assim, ó, quando você não participa, eu fico aqui, ó, será o que aconteceu com a Pedrilina? Será que ela tá bem? Porque já virou figurinha marcante aqui na programação, programa Visão Mix, claro, na locução, o mais do Brasil. Vamos ouvi-la, ela, produção. Alô, Pedrilina, bom dia pra você.
1: Bom dia, JB, tudo bem com você?
0: Tudo é ótimo.
1: Quero pedir uma música com raça negra, cheia de manias, ofereço pra minha netinha Drica em Palmas de Monte Alto, para Anderson Lima da Rádio Nordeste Coração, que estou vindo aqui pela Rádio Nordeste Coração, e para minha filha Gelli, minha netinha Sofia, e para todos os ouvintes aí do seu programa. Muito obrigada, abençoado sábado para todos nós. Tchau, fica com Deus.
0: Valeu, Pedrilina lá em Candiba. 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E Candiba tá em festa, nossa querida, a nossa queridinha da região. Candiba é nova, né? Igual eu, sou novinho também, hein? Eu sou novinho, fazer igual Edmilson Batista. Eu sou novinho, hein, também. Ai, minha nossa senhora, não pode falar a idade não, né, produção? Não pode revelar a idade não, hein? Mas enfim, vamos curtir a música que ela pediu, Raça Negra, Cheia de Manias, participação dele, Tiaguinho, ficou melhor ainda com a participação do Tiaguinho. Alô, Pedrilina, vamos ouvir o modão que você pediu, muito bom dia, obrigado pelo carinho da audiência.

são 9:56, 9:56. Deixa eu fazer uma correção aqui. É porque eu tenho aqui na rádio, eu parei, mas parei recentemente o programa Visão Mix. Rapaz, ai minha Nossa Senhora, e o Visão Mix era top demais também, apresentava aos sábados, viu? Apresentei à noite, sábados, enfim, não sai da minha cabeça, viu? Visão Mix. Aí eu, de vez em quando, né? Acabo que vem o Visão Mix, mas é no seu ritmo, viu? Muito obrigado aí pela correção, os amigos aí corrigindo a gente aqui. Mas o Visão Mix, eu vou falar pra você, viu? Não sai da minha cabeça. Um programaço, top demais. E aí eu fico, Visão Mix, eu, tantos outros que eu já apresentei também, que eu já trabalhei com outros, né? Enfim, muito obrigado você que disse, você falou Visão Mix, JB, foi? Claro que sim, errei. Faz parte, né? Olha, o Bonfim tá aí na sintonia do nosso programa com a esposa Regina, muito bom dia. Ainda tá em São Paulo, Bonfim? Ele disse, olá, estou ouvindo o programa diretamente no aplicativo, tá em São Paulo, curtindo a programação, muito bom dia, Bonfim. O homem da melancia, melancia, olha, a melancia docinha, docinha, inclusive, o Pedrilina, ele buscou a melancia essa semana, acho que tá com uns 15, 20 dias aí, região de Candiba, a melancia docinha, docinha, docinha, a melancia açúcar. Nossa senhora, as abelhas... brincar, funda pra dentro, viu? Bom, mas vamos ouvir a música que a Pedrilina pediu depois da correção. Valeu, bom dia. Vamos ouvir Raça Negra com a participação do Tiaguinho, Cheia de Manias. Canta Raça Negra pra nós podemos ouvir.

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4: 10:05. 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

Tudo bem, se é pra você me usar, o que que tem? Letra da música do Felipe Araújo, título da música, Amor da Sua Cama. Muito bom dia pra você, obrigado pelo carinho da audiência. Vamos trazer mais música, produção. Vamos falar com a dona Beth, que tá na sintonia do nosso programa. Ela disse: bom dia, JB. E aí, tudo bem? Opa, dona Beth, aqui comigo tudo ótimo. Melhor ainda falando com você, viu? Ela disse: olha, tô na escuta do seu programa e gostaria de pedir uma música de Amado Batista, Secretária. Tá oferecendo para Karina, para a Raila, ainda também para Laila, para Robertinho, no bairro Jardim Brasil, para dona Dina, minha mãe, que tá aí na sintonia também, e ela disse assim, para dona Dina, lá na saída, Avenida Sebastião Laranjeiras, mandou para mim, muito obrigado, ela disse, tenha um bom dia, passe a música, por favor, JB, é Beth, valeu, Beth, muito bom dia para você, obrigado, né, para você, para toda a família, e vamos curtir então essa música que é top demais, música do Amado Batista, Secretária. Solta a produção, solta o som, DJ. Dez e nove na programação, lembrando que estamos com a parceria Rádio Nordeste de Coração, Guanambi, Bahia, Candiba e toda a região.

Muito bem, ouvimos Secretária, a música que a dona Beth pediu, e agora chegando a participação do nosso amigo Adailton, que pediu, tá lá ouvindo em Minas Gerais, já mandou aqui, produção, uma foto, aqui, isso aqui não é foto de um bar, isso aqui é foto de uma adega, né? Isso aqui é foto de uma distribuidora, e olha só, produção. Que coisa linda, mandou um drink aqui pra mim. O pessoal de vez em quando manda drink, manda lanches, manda comida, né? Tem hora que um tá fazendo aí aquela feijoada, muitas das vezes fazendo aquela... Enfim, aí o pessoal vai e manda a foto pra mim, eu agradeço, falo, nossa, tava gostoso demais. Esse drink mesmo que ele mandou pra mim aqui, eu não vou poder tomar agora, só depois do programa, viu? Valeu, viu, Adailton, depois do programa eu tomo aqui um drink, mandou um negócio avermelhado num copo aqui, tá parecendo Campari, né? Parecendo Campari, mas enfim, muito bom dia pra vocês aí, os meninos tá lá curtindo a gente, produção em Minas Gerais, faltou colocar o lugarzinho aí de Minas, né? Pra gente poder mandar a alusão, ele disse, ó, eu e o amigo dele, o Guilherme, estão lá curtindo o nosso programa, muito bom dia pra vocês em Minas Gerais, obrigado pelo carinho da audiência, valeu meu parceiro, e vou tocar pra você a música que você pediu aí, música do Doge Seresteiro, produção, canta muito também, viu? Sucesso mais um na nossa programação. Alô, Adailton, bom dia. Alô.

0: programa no seu ritmo, líder em audiência no seu horário, todos os sábados, das 8 às 11 da manhã, só sucesso, só música linda. Olha, eu tenho o prazer de ficar aqui trabalhando o tempo todinho, olha, o tempo todo, tem, tem hora que eu demoro de responder mensagens, porque eu fico aqui, ó, trabalhando o tempo todinho, escolhendo as melhores músicas pra passar pra você, mas é um trabalho tão gostoso, eu me sinto tão bem. Dinheiro eu não ganho não, viu? Não ganho dinheiro não, mas fico muito feliz em poder estar aqui junto com vocês. É, nossa, não tem preço, nada paga isso, viu?
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0: Tchê, tchê, tchê, paixão! Ô, modão! Essa é de arrasar os corações apaixonados aí na programação, hein? Essa eu lembro, tem muitas mulheres também que se identificam com essa música aí, não é, Nivalda? Não é o seu caso, mas tem mulheres que ficam, ó, identificando com essa música aí. Ai, se o meu love seguisse essa música e nunca mais botasse os pés no bar, né, pra tá ali, enfim.

Com certeza, né, Nivalda? Tem hora que o álcool atrapalha muito a família, atrapalha muito a criação dos filhos, atrapalha muito a relação, né, entre família, esposa e filhos. Tem muita gente que bebe, sabe beber, bebe controlado, mas enfim, nem todo mundo consegue dominar o álcool, né? Então, mas enfim, tem que ter tudo, tem de tudo no mundo, né? Tem o contra, tem o coisa boa e tem o coisa ruim. Faz parte. A Nivalda tá na sintonia do nosso programa lá em Pinga Fogo. Ela disse, bom dia, amigo. Oba! Ela disse, com certeza, Jota. Verdade, viu, Nivalda? Dona Sebastiana, meu amigo Samuca, é o Samuel, curtindo o nosso programa. Muito bom dia a todos os amigos em Pinga Fogo. Bom dia, JB. Tudo bem com você? Opa, aqui comigo tudo ótimo. Eu quero ouvir uma música de Cristiano Neves. Aliás, desculpa. Tá pedindo música do Christian Ralph. Certinho então, Luciana Marcondes. Ô, Luciana, vou tocar pra você. Eu adoro, amo as músicas do Christian Ralph, viu? Pra mim, uma das duplas mais afinada do Brasil, Christian Ralph Produção. Mas antes, eu já tenho música programada aqui, depois eu trago a sua, viu, amiga? Porque aqui, ó, quem pediu música, produção, vamos lá. Enquanto isso, vocês procuram aí, eu vou mandar um alôzão aqui, ó, pra Cici Pedreiro, curtindo o nosso programa. Um alôzão pra o auxiliar de pedreiro aí também, curtindo, viu, Cici? Bom dia pra você, um dos melhores goleiros de Palmas e Monte Alto, viu, produção? Continua na ativa ainda, o homem não aposentou, não. Tá igual o Messi, tá igual aí o Cristiano Ronaldo, né? O homem tá na ativa, Cristiano Ronaldo já tem lá seus 40 e algumas coisinhas e continua jogando futebol. Cici, eu não sei, Cici não é novo, né, Cici? É novo, deve ter aí uns 30 anos, né? 20 e poucos, hã? 20 e poucos anos, fazer igual a Edmilson Batista, e é, 20 e poucos anos, e é, em cada perna, viu? É, 20 e poucos anos, 30 anos, em cada perna, mas é novo, homem, rapaz. Cici, muito bom dia pra você, valeu, meu parceiro, sempre aí curtindo a gente, trabalhando e ouvindo, muito bom dia. Quem mais, produção? Nuta já participando aqui na programação, daqui a pouco vou trazer o seu áudio, viu, Nuta? Meu parceiro rodando por esse mundão de meu Deus, por esse Brasil afora, que Deus abençoe todos os caminhoneiros pra ir curtindo a gente, trabalhando e ouvindo, muito bom dia. Quem mais, produção? Nuta já participando aqui na programação, daqui a pouco vou trazer o seu áudio, viu, Nuta? Meu parceiro rodando

0: A mãe de Dil pintou. Pedi um alô pra Dil, pra Celina, pra Sofia, pra todos. Não. E você passa a música da Mara Batista, Poia Seca.
1: Linda música essa, né, professor?
0: E um bom sábado pra você. E um bom dia, fica com Deus.
1: Valeu, dona Francisca, muito bom dia. É a mãe do Dil Pintão, um dos melhores pintores aqui de Palmas de Monte Alto. Se conhece, viu? É, daqui a pouco eu volto trazendo música aqui, a participação do Nuta Couto, aí curtindo o nosso programa. E também, daqui a pouco eu vou trazer a música aí da nossa amiga, a Luciana Marcondes, que pediu música aí do Christian Ralf. Mas antes, vamos ouvir essa Folha Seca de Amado Batista. Música de 1984, linda música. Aê, modão, hein, produção? Sucesso, essa é pra matar umas saudades. Folha Seca com Amado Batista.

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0: Eu estou sempre chorando, cantou na nossa programação Cristiano Neves. Esse é o título da música, Estou Sempre Chorando. Pra você na sintonia, muito bom dia. Deixa eu só falar aqui, eu já avisar pra minha amiga que a música que ela pediu já está programada, tá preparada aqui, ó. Alô, Luciana, já já. Christian Ralph, uma das melhores músicas do Christian Ralph, sucesso aqui na nossa programação. Mas antes, produção, deixa eu mandar uma alusão aqui, ó, pra Rony do Lava Rápido, tá aí na sintonia do nosso programa, dando aquele trato no carro do cliente, curtindo a Rádio Visão FM, programa no seu ritmo, claro, na locução, o mais do Brasil. JB, você, tudo a ver. Olha, vamos ouvir mais, tem áudio, produção, coloque na tela, por favor. Alô, bom dia.
1: Olá, JB, bom dia. Aqui é Valmir do Paracatu, estou aqui no seu programa e gosto. E essa música que acabou de rodar aí agora, eu estava ouvindo ele aqui, gostei da letra. Queria que você falasse para mim o título da música e a dupla que canta. Valeu, obrigado, valeu.
0: Pronto, muito obrigado pela
1: você
0: participação.
1: Você pode agendar ela aí, você tocar ela para mim no sábado. Valeu,
0: se a gente
1: obrigado.
0: Lembra, né? É, vou ver das duas que eu toquei, eu sei que é essa aqui, é uma entre elas, ó, Leandro e Leonardo, né? Não quero piedade, enfim, Leandro e Leonardo, aliás, Leonardo, ô, minha Nossa Senhora, hoje eu tô, hein, produção? Já falei Visão Mix, agora, na verdade é Leonardo e Eduardo Costa, Não Quero Piedade, tá? Uma foi essa, e assim foi essa música aí, produção. Essa outra foi Cleito e Romário, né? Acho que ele pediu, ele tá querendo essa aqui, ó. Leandro e Eduardo Costa, Não Quero Piedade. Valeu, a música é essa daí, tá? Tem mais participação, produção? Vamos colocar na íntegra na tela, porque o horário tá chegando, tá chegando a hora da gente ir embora aí. 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De participação, coloque na tela, por favor, produção. Alô, bom dia.
2: Bom dia, JB. Fala aqui, Antônio. Antônio. Gostaria que você rodasse uma música para mim com William Vaqueira, qualquer uma. Ofereço para minha irmã Eunice fazendo essa arena, Maria Santo Mundo, Terezinha Corral de Pedra. E para você, para me curtir. Manda meu alô, sou ouvir todas as manhãs de sábado o seu programa.
0: Valeu, muito bom dia pra você, Antônio, toda a família aí sintonizada com a gente. Alô, bom dia.
3: Meu amigo, cheguei agora, tá na feira.
0: Aí, ó.
3: Deu uma mandadinha lá. Liguei o rádio aqui agora, não vi seu programa.
0: Pronto, Marcondes da Pipoca, muito bom dia pra você, pra toda a família, sintonizado, curtindo o programa no seu ritmo. Valeu, Marcondes, muito bom dia, tava na feira, caminhando um pouquinho. Sabe quem curte o nosso programa também, produção? É o Bel, lá em Corralios, localidade aí de Corralios, curtindo o nosso programa, muito bom dia. E outra, na sintonia também, a Sueli Diamantino, bom dia pra você, é a mãe dos meus grandes pequenos amigos, Heitor e Arthur, a dupla que deu certo. Valeu, Heitor, valeu, Arthur, é a mãe da Blenda e Yasmin, enfim, bom dia pra todos vocês aí, curtindo a nossa programação. Produção, vou aproveitar e mandar um alusão também para o Valdeirão, sempre sintonizado com a gente, curtindo aí a nossa programação. Um alôzão aqui, produção, pra Peba. Tá lá, tá onde, Peba? Eu sei que ele tá pra esse mundão de meu Deus aí, não sei se é pro lado de São Paulo, Barreiras também, eu não sei, produção. Eu não sei se é pro lado aqui do oeste da Bahia, não sei se é lá pras bandas de São Paulo. Sei que ele tá curtindo o nosso programa lá, juntamente com Batista. Batista que tem o nome de Amado Batista, tá? E o nome dele é Amado Batista. E é conhecido popularmente como Batista. Eles estão aí sintonizados, curtindo o programa no seu ritmo. Muito bom dia para vocês. Obrigado aí pela sintonia. Tô dando uma olhada aqui, produção, que o horário tá vencendo e tem muitas participações ainda pra gente poder tá mandando aqui pelo menos um alô. Quem mais? Deixa eu ver aqui. 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Achei no grupo de vendas. Opa, sim, é um bom negócio, viu? 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Vamos falar com Nuta, caminhoneiro aí, experiente, rodando por esse Brasilzão afora. Ó, a produção chegou mais participações. Sabe quem tá com a gente também, acompanhando o nosso programa? É o Binho Badaró. Alô, Binho, bom dia pra você. O Binho Badaró pede sempre, produção, pra que eu volte o programa à noite, né? Ele pede aí pra que eu volte, a JB, volte a apresentar o programa à noite. Ele não perdia a produção todas as noites, curtindo ali o nosso programa. Que legal, valeu, obrigado aí pelo carinho da audiência, viu, Binho? Vamos falar com Nuta, caminhoneiro, produção, por esse mundão de meu Deus, sempre elogiando a gente. Agradeço muito pelos elogios, pelo carinho da audiência. Alô, Nuta, bom dia. Nuta Couto.
4: Bom dia, meu patrão JB. Isso aí é locutor garganta de ouro. Isso aí é o locutor desassombrado.
0: Desassombrado, gostei.
4: JB. Cuida pra cuidar, tamo por caro, JB. Salgueiro, Pernambuco é o palco do momento. Chofé tá por cá, viu? Salgueiro, Pernambuco é o que liga. Manda uma modona aí pra nós aí das antigas aí, meu parceiro. Pra toda a galera aí de Palma de Monte Alto e região. Cuida! Manda aí pra nós uma moda de Tyrone Cigano das antigas. Então por cá, viu? A preparado e querendo. Tchau e obrigado.
0: Tchau, obrigado. Cuida, cuida. Nuta Caminhoneiro, chofé, tá lá pras bandas de Pernambuco. Mas não deixa de ouvir aí a nossa programação e produção. Gente, com essa eu vou me despedir, viu? Na manhã de hoje. Agradecendo a todos pelo carinho da audiência. Agradecendo aqui a parceria com a Rádio Nordeste de Coração do nosso amigo Anderson Lima. Toda a audiência aí de Candiba, Guanambi, Candiba e toda a região, e também no mundo, através dos nossos aplicativos, tanto da Nordeste de Coração e também aqui da Rádio Visão FM, Palmas de Monte Alto, Bahia, a rádio que tem o seu jeito. Fico por aqui na manhã de hoje, agradecendo a todos, agradecer aqui ao nosso Papai do Céu por mais um maravilhoso programa, e dizer a você que sabadão, se o nosso Papai do Céu assim nos permitir, estaremos aqui de volta com mais um programa excepcional, espetacular, líder em audiência no horário. Valeu, forte abraço. Atender aqui minha amiga que participou e pediu música do Christian Ralph. Essa música é linda, viu, produção, que eu vou tocar. Nossa senhora, fazer igual aos mineiros. Nossa, muito linda. Ela disse, bom dia, tudo bem com você? Eu quero uma música de Christian Ralph. Luciana Marcondes, curtindo, muito bom dia pra você, amiga. Vamos ouvir Cheiro de Shampoo. E nessa eu vou ficando por aqui, me despedindo da manhã e agradecendo a você mais uma vez pelo carinho da audiência. Já chegou ali o velhinho mais maluco, parece aqueles Fusca doido de circo, aqueles Fusca que estoura, cai tudo, porta, janela, telhado, e ele chegou com tudo. Seu Cuca tá no estúdio 2, bom dia. E ele vai daqui a pouquinho contar muitas mentiras pra você. Mentira não, né, seu Cuca? Se eu não conto, mentira. Valeu, gente, forte abraço. Cheiro de Shampoo, Christian Ralph. Valeu, gente. Oh, bom dia, bom dia, bom dia. Bom finalzão de semana. Que seu dia seja abençoado, seu final de semana seja abençoado. E sabadão não se esqueça, viu? Nosso compromisso tá marcado aqui, Rádio Visão FM, a rádio que tem o seu jeito. Então...

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4: Tudo bem, a gente vai seguindo aqui a nossa programação. Você participando, interagindo aqui no nosso programa. Olha só, tá chegando.
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4: Alô pra você, ótima tarde, boa tarde pra você. Yeah.

0: Hoje eu vou botar pra quebrar aqui nessa baiuca.
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1: E Maria Valeme, Nossa Senhora, meu Deus do céu,
2: meu Deus do céu.
1: Segura ele.
0: Levanta, aleijado, quem mandou beber demais?
3: Ai. Ai, ei, ai. Ei, ô Maria, ô moço. Espugindo vai ficando numa certa idade, ô Maria. É dor, dor de cá, dor de lá. Ô Maria, tem muita gente que é dor aqui, lá ele. Ei, moço, deixa eu falar uma coisa pra você. Sabidão, não pude estar aqui, rapaz. Ei, olha, moço, vinha de lá pra cá, eu não ia contar pra vocês não, mas eu não virei pra baú pra moto tá guardando segredo. Aí eu vinha, moço, de lá da, vinha pra Raida, de madrugada, de Jurema, montado no lombo de Jurema. Aí eu vim de lá pra cá, quando pensou que não, moço, eu encontrei Bilo. Bilo, moço, aquele do Cosselzinho pé duro, Cosselzinho branco, que fica ali de Manilim. Ah, pois é, é ele mesmo, gente boa, gente fina, começando pelas canelas. Ih, Maria! Oh, peraí, deixa eu dar uma regulada nas vozes aqui, deixa eu botar mais um bocadinho de volume, botar mais um gravo, botar mais um agudo, botar mais um sonzinho, que minha voz hoje tá devagar. Vixe, menino, moço, pegando frio demais, pegando frio. A noite todinha, lá no Comadre Espingardino, comendo água, carnega. Ei, dia! Ô, moço, mas eu sou chegado. Tem gente que não gosta, mas é bom que sobra mais pra mim. Ô, oh, Maria! Aí, moço e moça, meus jovens e minhas jovelinas, aí igual eu tava falando com vocês, ó moço, vinha de lá pra de cá, aí vem montado de Jurema. Jurema trotando, choc, choc, choc, choc, choc, choc. Ó, não foi nada não, aí Bilo tava parado, moço, Bilo, tô falando Bilo. O do Cosselzinho, moço, o que anda numa marra doida, bota um braço pro lado de fora. Esses dias eu vi ele em tempo de cair, que ele tinha botado, em vez de botar só o braço, que eu também não vou mentir não, eu ponho marra mesmo, eu ponho marra. E aí um dia, moço, eu tava pondo tanta marra no Fusca que quando eu vi, eu já tava sentado em cima da porta e dirigindo o Fusca. Aí na praça, moço, eu passei ali de frente às meninas que eu negócio, que eu tenho amizade com elas. Aí eu, pra botar a panca ali perto da farmácia de Nilim. Aí agora, moço, vem eu descendo lá de riba, e eu tava com as duas, com os dois corozendo na cabeça, na mente. Aí eu quando eu vi, eu já tava sentado de riba da porta do Fusca. Moço, com o corpo tudinho pro lado de fora, só uma mão no guidão do carro, assim, ó, no guidão dele, segurando, dirigindo. Aí agora eu lembrei de Bilo. Falei, moço, é muita panca, é muita marra. Ó, Maria, não prestou não, moço. É, Nivalda, não prestou não, minha filha, que as portas tá amarradas de arame, arame farpado, esse arame que a gente bota na cerca pra segurar gado. Ah, ó Maria, não prestou não, viu, minha filha? Moço, quando eu vi, só vi o tombo. A porta abriu e me levou junto, minha filha. E eu caí no meio da rua e vinha passando um menino de moto na hora, quase que o menino me atropelou. Faltou um nadinha pro menino me desatropelar. Aí agora, moço, esse carro desceu no meio do povo, e aí agora o povo juntou correndo pra cima, segura ele. E aí foi que antes dele entrar ali na porta de Nilim, antes dele acabar, ele chegando ali na porta de Nilim, quando ele ia entrar na porta de Nilim, moço, na farmácia, aí agora os meninos grudou nele, segurou. Foi quem segurou o bicho, que o bicho é violento. Pensa num Fusca violento, é um Fusca meu. Menino, mas é violento demais. Aí, moço, terminar de contar o caos pra vocês, aí vem eu nesse dia, sábado passado, de Jurema. Bill tava parado, deixou dar uma chamada no moca aqui. Ei, dia. E isso é gostoso, foi Cibalena que fez pra mim, cafezinho bom, ei, ai. Aí moço Bill tava lá e já olhando um tatu. Aí Bill muito medroso, moço, que ali é medroso. Pensa num homem medroso. É, mas, ó, Mário, tatu de um tamanho esquisito, moço. Aí eu falei, você tá com medo, é, Bill? Bora pegar esse bicho agora. Em vez dele me ajudar, moço, pegar o tatu, um tatu canastro, um tamanho esquisito, dá mais de 1,5 metro pra 2 metros. Ô, bicho grande, moço. Sem mentira, sem nada, que eu não gosto de mentira. Aí, moço, que eu fiz? Bem, vem, Bill, me ajudar a pegar o tatu aqui, moço. E Bill estacado lá na beira da cerca. Aí agora eu falei, é, tá difícil. Aí eu falei, eu vou deixar ele amarrado aqui. Vou deixar ele amarrado e vou atrás de uma lebanca pra mim poder cavacar. Ou então um enxadão, uma cavadeira. Aí tinha a casa de compadre Toba, assim, que não era muito longe. Tava de cá, dava pra ver. Aí eu falei, eu vou amarrar. Peguei o cabresto de Jurema e marrei no cabo desse tatu pra ele não fugir. E ele na boca do buraco, já lá dentro. Só que não tinha como eu puxar ele pra fora, que ele enganchou as unhas lá dentro, Nivaldo, do buraco, minha filha. Enganchou as unhas lá dentro e eu puxava esse bicho pra fora e nada dele sair. Aí eu falei, é, tá difícil. Aí, moça, peguei a rédea, o cabresto de Jurema, marrei no cabo desse tatu e Bill saiu de baixo, me deixou sozinho, bicho velho medroso. Aí, moço, eu fui, deixei ele amarrado, o cabo dele amarrado no cabresto de Jurema, na corda, e fui lá em cima no alto, na casa de compadre Toba, pegar umas lebancas, umas inchadas, uma pá, pra me poder cavacar ele, que eu falei, esse daqui eu não perco, não. Esse daqui é farofa pras meninas lá no comadre Espingardinho a semana inteira. Aqui eu já fiquei calculando tudo, que eu não sou besta nem nada. Fiquei calculando, falei, aqui ó, é o churrasco, aqui é a farofa, aqui nós vamos fazer uma panelada, tudo junto. Tatu com arroz, carne, feijão, abóbora, maxixe, cheiro verde, e botar tudo numa panela só e também botar macarrão. Já tinha calculado tudo, fui correndo. Menino, mas quando eu cheguei, não é que o bicho fundou pra dentro, você ia carregando Jurema pra dentro do buraco. Ê, coisa feia, eu já vi coisa feia na vida, mas esse dia, moço, quando eu cheguei, Jurema já tava enterrada com a cabeça dentro desse buraco. O tatu, moço, o tatu cavacando, grudou as unhas lá pra dentro e aí puxando, embrocando com Jurema pra dentro do buraco. Ó, Maria, agora quando eu cheguei eu não sabia se eu ia cavacar pra ver se ele soltava, se eu desmarrava Jurema do cabo dele. Eu sei dizer que eu endoidei. Eu endoidei, moço, e fiquei doido da cabeça. Aí, misericórdia, agora, como é que eu vou fazer? Moço, aí agora eu fui no cabo de Jurema e grudei, e puxei, puxei, puxando, e nada de sair a cabeça de Jurema dentro do buraco. Falei, ó, Maria, tá difícil. E aí agora eu fui endoidando, moço. Aí comecei logo a cavucar. Cavucar daqui, cavucar de lá, e aí vou cavucando. Quem disse que eu chegava nesse tatu, moço? Falei, ó, Maria. Não tinha como cortar a corda, não, doido. É doidinha. Não tinha como cortar a corda, não, pois se eu já tinha a cabeça, já tava lá dentro do buraco, moça. Hein? Como é que eu ia cortar a corda, doidinha? Ô, moça, parece ser besta. Ô, moça, a besta já tava dentro do buraco, moça, não tinha jeito mais não. Aí agora eu correndo. Falei, é, tá sem jeito. Aí foi que o compadre Toba chegou e meteu a picareta pra dentro, e nós cavucando, e eu lebanca e ele picareta, cavucando, até que nós chegou num certo ponto, não viu ele mais não, não deu pra ver ele mais não, mas a corda deu pra nós ver. Aí agora eu vi a corda, nós chegou assim furando de cima da terra pra debaixo, pra dentro da terra, e nós chegamos, aí nós viu a corda. Quando eu vi a corda, eu arranquei assim, meti a mão aqui na cintura, puxei um punhalinho que eu tenho, pequenininho, deve dar uns 50 centímetros, assim, meio metro mais ou menos de punhal, igual uma navaia. Aí meti o punhal nessa corda, foi que eu cortei a corda, foi que Jurema estancou pra fora dentro desse buraco, arrancou a cabeça dentro do buraco, caiu lá fora, já tava sem fôlego. A bichinha já tava sem fôlego, com a cabeça enfincada dentro desse buraco.
0: Cuidado comigo que eu sou um gaúcho!
3: Oh, Maria, moço!
2: Segura ele!
3: Coisa assim que se eu contasse assim, tem muita gente que capaz de falar que é mentira. Umas conversas dessa. Mas só quem viu, só eu e compadre Toba pra saber a aflição que Jurema passou, moço. Oh, Maria! E agora ainda é capaz de ter gente que ainda chama eu de mentiroso ainda. Que aqui nessa raida, o dia que eu vou embora, que não tem um que me chama de mentiroso, eu vou numa tristeza doida. Eu vou numa tristeza, porque toda pessoa que conta a verdade, o povo chama de mentiroso. Por isso eu fico feliz, satisfeito da vida, quando eu recebo o apelido de mentiroso, de velho mentiroso, de não sei o que, eu fico feliz demais. Pra modo, o dia que eu converso aqui, o dia que eu conto minhas coisas aqui, e ninguém me chama de mentiroso, eu fico preocupado. Falei, hoje o povo não acreditou em nada do que eu falei. É desse jeito.

0: Aí, ó, Nivaldo até assustou, falou, meu Deus do céu, meu Deus do céu, tudo doido. Mas é de endoidar mesmo, minha filha, é de endoidar. Se Balena disse que eu já nasci doido, mas eu não sei não. Tô achando que se Balena tá é mentindo. Quem é se Balena? Minha mulher? Não, é sua, parece ser besta.
1: Vamos, tá aleijado, quem mandou beber demais? Quem pegou meu quilo de arroz que eu deixei aqui? Me custou muito caro.
0: Oi, gente, deixa eu falar uma coisa pra vocês aqui. Hoje eu tô indo pra Candiba, viu? É no Fusca meu. Aí eu, cara, tem, eu já arrumei, tem, já tem 16 pessoas pra ir. Cabe mais, deixa eu ver, 1, 2, 3. Cabe uns 5 ou 9 pessoas, cabe ainda. Ah, então se você quiser ir pra Candiba, pra festa lá em Candiba, é, o Fusquinha meu já deu uma arrumada no, nos pneus. Aí tinha um que tava saindo pra fora da rodeira, da janta. Aí agora eu peguei e já dei uma, passei uns arames nele. Fui, assim, fui ajeitando de arame. O outro tava esvaziando, mas pode ficar sossegado que os, é tranquilidade, vocês andar mais eu. Tranquilidade pura, paz e amor. Aí o outro pneu esvaziando, esvaziando, a camada de ar sem prestar mais. Aí eu peguei umas calças velhas que eu tinha lá, peguei umas cuecas de Cibalena. As cuecas de Cibalena, umas calças velhas que eu tinha, o saiote, saiote, moço, juntei tudo de Cibalena, as cuecas, o saioto, as, e aí agora eu peguei, enchi o, remendei ele de roupa, enchi o pneu da frente de roupa, falei, toma miserável, agora eu quero ver você esvaziar, ó, oh, tá nos trinque, tá nos trinque. Na verdade não foi só o da frente não, o de trás também eu enchi. Enchi de pano, que é pra não ficar esvaziando. Então os modos que eu tô cobrando barato. Tô cobrando 10 reais por pessoa de ida e volta. Só mesmo pra livrar a gasolina. E aí em cima do Fusca já tem a gradinha ali, ó. Eu já levo ali seus 20 litros de corozen, de branquinha, cachaça mesmo. Já comprei no Zé de Buqueirão. Aí eu vou sair daqui mais ou menos assim umas 6 horas da tarde. Mas a hora que eu sair daqui, uns 5 litros mais ou menos eu já de bui. Já falou pra mim ficar esperto. Ei, diabo! Moço, quanto mais eu dirijo bebendo, mais eu fico bom. Quanto mais eu dirijo bebendo, mais eu fico bom. Oh, Maria. Oh, Maria. São uns modos assim que eu já dou uma adiantada. Já tem gente ligando aqui, encomendando o lugar. Aqui, ó. Ei, seu Cuca. Ei, não fala meu nome não, que eu tô indo escondido da mulher. Mas o senhor deixa a gabina pra mim, viu? Deixa o espaço na gabina. Pode deixar, meu filho. Pode deixar, vou deixar um espaço na gabina do Fusca só pra você. Viu? Ei, já.

aqui, ó. Mais uma. É mais uma. Ei, seu Cuca. Aqui é Deodoro Irará. Ah, aqui é Dora. Deixa um espaço na carroceria pra mim, viu? Que eu tô indo pra Candiba. Quanto é a passagem mesmo? Olha, minha filha, a passagem é 10 reais de ida e volta. Você vai pagar 5 pra ir e 5 pra voltar. Mas, já, pensa numa viagem boa, minha filha, de segurança. Uma viagem que só vai um pouquinho apertado, um embolado por riba do outro, mas nós ajeita. Tem corda, eu tenho demais pra amarrar ali, pra não ficar balançando, pra ninguém machucar ninguém, pra ninguém chegar a cair.

volta, viu? Eu tô escutando falar aí, ah, não sei quem tá levando pra Candiba, cobrando isso, cobrando aquilo. No Fusca meu, quem manda é eu. Quem manda é eu. Tô levando, tem água, apanhado na barragem com o Padre Tom, água. É meia barrentinha, mas dá pra beber. E tem a cachaçinha que eu já levo em cima do carro, já com a torneirinha, já botei, furei o teto assim, ó. Já botei a mangueira lá dentro com o registro. Você só abre o registro. Água. É meia barrentinha, mas dá pra beber. E tem a cachaçinha que eu já levo em cima do carro, já com a torneirinha, já botei.

0: Oi, carne, churrasquinho de coruja, a farofinha, farofa de cacará. Tem farofa? Tem. De cacará, nós para no meio da estrada, nós janta, nós come. Tem farofinha de tatu, tem farofinha de pomba fogo pagou. Oh, Maria, comigo vocês passa bem. Comigo vocês passa bem. Tem filé mial de jacu. Moça, comigo, eu sou o melhor que leva a gente aí pras festas, assim, é eu, moço, não tem igual eu, não.
1: Eu sou brasileiro, da cumbia não sei dançar.
0: Então, as modas, vocês quiserem ir, já reserva logo seu lugar. E não vem com conversinha mole, não. Conversinha doce aqui com a riba de mim, não. Pedindo menos. Ah, mas não dá pra fazer menos, não? Não, você vai caçar menos lá pra casa. Vai caçar o que fazer.
2: Levanta, aleijado. Quem mandou beber demais? Quem pegou meu quilo de arroz que eu deixei aqui? Me custou muito caro.
0: Oi, gente, eu vou botar um modão aqui enquanto eu vou... Enquanto eu vou tomar um cafezinho. Café do Moca. Aí já eu tô de volta.

0: Um compadre meu mudou lá de Itaberaí aqui pra Goiânia.
1: Sei.
0: Trouxe umas galinhas. Ah. Aí uma galinha fugiu, foi atravessando a rua. Eu estava fazendo o asfalto. Veio um rolão daquele vato por riba da galinha. Chatou ela. Aí ela deu um balançado na asa assim. Falou: isso é que é galo, não é que as galizezinhas lá de Itaberaí, não.
2: Sabe daquelas mulheres metidonas?
0: Sim.
2: Entrou dentro do ônibus, aquela de salto alto, né?
0: Todo
2: meio por cima. Só que ela olhando assim, ela viu uma velhinha com a galinha no colo. Apelou, virou pra frente, falou: motorista, quer dizer que agora tá podendo carregar a galinha no ônibus, é? Ele falou assim: pô, até não pode não, mas faz de conta que eu não te vi, esconde aí.

0: Maria, é bolso, já apareceu uns cobrador bem jeito aí em sua casa? Vixe, mas esse pituba tem hora. Ó, lá em casa mesmo eu tô pra correqueza. Tô pra correqueza. Por modo que é assim, eles enchem o saco da gente pra modo poder gente comprar. É trem nojento esse povo aí. Aí agora a gente, não, moço, eu não posso comprar. Estes dias mesmo passou um lá em casa e não encheção de saco. Ó, mas Beto, o senhor paga não sei quanto e depois o senhor paga o resto. É por mês, mensal. É mensal. Aí agora eu, não, moço, eu não posso comprar não, que eu tenho que levar a Cibalena pra dar um trato de Cibalena, não fica barato não. Ó, oh, Maria, Maria Augusta, quando eu levo Cibalena na oficina, vixe, menino, na oficina de mulher. Oficina de mulher, moço, é onde é que diz, é, lá corta unha, corta os cabelos, de riba, corta os cabelos de tudo quanto é lugar, debaixo do pescoço, debaixo do... Ó, moço, eu vou dizer uma coisa, não fica barato não, viu? Moço, oficina de mulher, moço, corta as unhas tudo, passa uma lixa as unhas, aí agora diz que aplica um brotoco, isso, tá um tal de um brotoco lá que Cibalena aplica. Ó, oh, Maria, um preço esquisito. Corta as unhas de riba dos dedos das mãos. Corta as unhas de baixo dos dedos dos pés. Passa, tira aqueles. Tem aqueles rachados. Aquelas rachaduras. Parecendo em riba da serra, onde a água escorre para baixo. Aí agora ali também. Elas passam uns negócios lá nos pés, moço. Que o pé sai lisinho. Aí Cibalena fica sem querer entrar na barragem para poder arrancar as nuvias, as vacas que atola lá dentro. É uma encheção de saco doida. Eu não vou entrar dentro da barragem não, que eu vou sujar meus pés. Vai voltar a estralar tudo de novo. Entra lá, moça. Vai arrancar a nuvia lá dentro, tá atolada na lama, Maria. Aí é porque você não vai. Eu falei, moço, eu não gosto de ficar entrando dentro de água, não. Aí, moço, modo que eu trefei, moço. Um tal de uma chapinha no cabelo, que ó, Maria. Lá em casa, Cibalena dá essa chapinha nesse cabelo, no salão aí, ó. Perto da esquina, onde quebra a esquina ali pra direita, perto da praça lá. Aí agora, moço. Dessa chapinha nesse cabelo, quando eu vou beber uma água, Cibalena já sai correndo de minha beira, com medo da água espingar nesse cabelo. Ó, oh, Maria! E o pior de tudo, moço, que eu fico mais encabulado, é que os cabelos, eu fico encabulado mesmo, é com cabelo, moço! Mas corta o cabelo tudinho, moço! Esse dia ficou rapadinha a sobrancelha, que a menina errou, entrou na sobrancelha, em vez de tirar e deixar um bocadinho, ô moço, bicho, mas ficou pelado, ficou rapadinha assim, ó, em cima da testa dela. Ó, oh, Maria, falei, vixe, ah, Maria. Aí, moço, a menina errou num lado da sobrancelha. Aí agora teve, do jeito que rapou de um lado, teve que rapar do outro, pra modo não ficar desigual. Ô moço, é cada uma, moço. E o tal do... Ô moço, é brincadeira. E pra nós homens não tem nada disso, não é, moço? Ó, Maria. Esse dia tava falando comigo. É, velho, você tem que entrar pra modernidade. Botar uns brinquinhos nas orelhas. Bota uns dois, três brincos de um lado nas orelhas. Tem a lá não sei aonde, fala um nome de um emboscada aí, de um diacho, de um lugar, que dá uma tal de uma massagem. Eu falei, ô moça, nem mamãe quando eu era piquitidinho não dava massagem em mim. Esse negócio de massagem, moça, não dá certo não. Eu falei, você assossega, moça? Não, pra modo que você tem, moça. Você tá muito carranquise, nos tempos, tu, vivendo dos tempos que marrava cachorro com linguiça. Você tem que modernizar, moço. Bota uns brincos nas orelhas, uns pins no nariz, umas roupas diferentes, bota umas roupas diferentes que você tá... Falei, ó Maria, cruz em credo, cruz em cruz. Ó Maria, com as prosas dessas, umas conversas dessas.
1: Levanta, aleijado, quem mandou beber demais?
0: Ó Maria. Ó Maria. Eu chego a ficar... Moço, eu chego a ficar desorientadinho com as conversas dessas. Maria. Deixa o velho mandar alô, moço, pra Léo. Tá assuntando o velho. Ah, bom dia, meu jovelino. Gente boa, gente fina.
2: Doce, doce. Eu ouvi falando que esse bom fim de amanhecer da Paulista. Dizendo o Bahia que bom fim de amanhecer da Paulista.
0: Tá, moço, tá lá pra assuntar lá fora. Mas assuntando nós, assuntando. Gente boa. Gente fina, ó Maria. Qual o nome do cantor dessa música aí que tá tocando agora? O cobrador. Olha, minha filha, você acertou só no perguntar. O nome é o cobrador. Não sei se é mulher ou se é homem. É o cobrador mesmo. Pode anotar aí, pode procurar. Você sabe quem canta? É do forró Balança Pança, viu? Ei, dia! Hoje eu tô desorientadinho hoje, que eu ainda tenho que consertar o Fusca pra levar o povo pra Candiba. 25 pessoas, já fechei a conta, não cabe mais ninguém. Não cabe nem uma muriçoca mais. 25 pessoas no Fusca, já tá tudo certinho, combinado. Pra 6 horas da tarde, nós arribar o carro daqui pra Candiba, ei, dia. Faturar um dinheirinho, moço, ganhar o dinheirinho pra me poder farrear. Lá de Cumar de Espingardina, que eu não sou besta, nem doido, nem nada.

0: Seu Cuca, sai de proveito, seu Cuca. Não leva esse amigo do senhor, que se essa mulher saber que esse amigo do senhor tá indo ao senhor escondido, o senhor vai ter muito xingo. O conselho que eu dou, você não leva esse amigo não, seu Cuca, sai de problema, seu Cuca.
1: Ei, se for só xingo, moço, tava bom demais. O pior de tudo não é isso não, o pior de tudo é que eu apanho e esse senhora fica de boa. Esses dias mesmo eu chamei uns aí e falei, bora moço, arriar lá no comadre Espingardina. Eles, mas minha mulher, não sei o que, minha mulher é valente, minha mulher é braba. Eu falei, moço, quem é que vai contar pra sua mulher? Você vai chegar em casa e vai contar? Eles, não. Eu falei, pois então, se. Falei, bora moço, comer água lá. É que nós estava lá de Zé de Buqueirão comendo água lá. Aí agora eu saí, falei, bora moço. Zé de Buqueirão tem os horários certo de fechar. Aí Zé ia fechar. Eu falei, Zé vai fechar, bora moço, lá pra comadre Espingardina. Aí uns três ficou retrocendo o cabim, né? Retrocendo o cabim, com medo de ir. Eu falei, qual é moço, quem é que vai contar pra essa mulher? Você vai chegar em casa e vai contar? Não, falei, pois então se. Ô moço, aí nós foi. E nós fumo, e nós fumo, e nós fumo. Aí agora quando nós chegamos lá, entramos pra dentro, que nós entrou pra dentro, aí agora comemos água, comemos tudo que veio pela frente, mortandela, e não sei o que, e fundemos de peixe, de tudo quanto foi coisa, tudo que nós achou pela frente, nós comeu, o que era de comer, nós não deixou nada, comemos tudo, nós estávamos numa fama, numa ganância doida, aí agora, moço, quando nós saímos abordados, sim, aguentar andar direito, sentamos na calçada, quando pensou que não, chegou as mulher e aí agora não sei quem foi, um dedo duro, um cabieta, moço, é aquele que der dos outros, é esse mesmo, cabureta, a cuma é? Cagueta, aí contaram pra essas mulheres, a mulher chegou valente demais, com os pedaços de porrete na mão. Moço, mas eu levei tanta porretada, entrou em minha testa, mas imprincou uma porretada em cima de minha testa que o galo levantou na hora. Eu falei, Mário, maldita hora que eu fui chamar esse povo pra vir pra cá, mas eu, que essas mulherzinhas valentes do diacho, Mário, não prestou não. Quando eu cheguei em casa, eu esqueci que a camisa tava cheia de bitoca de batom, moça. Quando eu cheguei em casa, eu cheguei, Cibalena retada comigo, cheguei depois, 3 dias eu cheguei em casa. Aí Cibalena começou a fazer pergunta, e vai, eu respondo daqui, respondo de lá. Aí ele falou, e esse galo na testa, o que foi? Falei, moço, acertei na quina, quase que eu ganhei, fui na lotérica, pegar o resultado, não eu saí, Cibalena, minha nega, acorda, cê nega, olha nega, cê é a veia do meu coração, se não for cê, eu não respiro, eu não vive, aí agora, tentando ajeitar com Cibalena, moço, pra ver se Cibalena caimava, eu falei, moça, cê é a veia que liga da minha cabeça os meus pés, Cê é a veia principal do meu coração, se entupir já era eu. Aí Cibalena, não quero saber de veia, não quero saber, quero saber de veia. Que foi isso? Esse galo na testa, eu falei, moça, isso aqui foi eu. Acertei na quina, fui lá pegar o resultado, só quando eu cheguei lá, moça, aí faltou um número sozinho. Aí eu saí desregulado, desorientado demais, não eu saí, eu entrei na quina da lotérica e dei uma cabeçada, ela falou, foi né? Falei, foi minha nega, meu amendoinzinho queimado, meu fedegoso de corda. Ela falou, eu tô vendo por trás de suas costas, eu tô cheio de bitoca de batom. Quem foi que bitocou você de batom? Eu falei, Maria, não tinha vindo não. E é, nega. Ela é. Tá cheio de batom em suas costelas, na camisa atrás, nas costas. Eu falei, moço, na lotérica. Falei, na lotérica, nega. A fila grande demais, moço, um aperto do diacho. Aí agora tinha uma mulher atrás, com a boca vermelhinha de batom. Aí de vez em quando, os de lá de trás davam uma empurrada nela. Ela vinha bater a boca na minha camisa. Eu pensava, um tempo passava um pouquinho, outro tornava dar uma empurrada nela lá por detrás, lá que a fila grande, o povo apressado pra chegar logo lá no caixa, tornava dar outra prensada de lá pra cá e vinha prensando e ela, eu só, ué, eu nem tinha visto. Aí agora, eu nem sabia que tinha ficado manchado de batom. Ela falou, ué, mas não tem só uma cor vermelha não, aí tem cor verde, tem cor amarela, tem cor rosa, tem cor de anile. Eu falei, vixe, mulher doida, que de vez em quando ela mudava, eu via mesmo, tinha hora assim que eu olhava pra trás, que quando batia nas minhas costas assim, eu só acirmado com a minha traseira, com a parte de trás, toda hora que dava uma encostada, dava uma batida, e olhava pra trás. Ah, eu sou cismado. Quem gosta do que tem, preserva. E toda hora que ela putava, eu sentia uma agulhada assim, de uma bitocada mesmo, eu sentia. Aí eu olhava pra trás e falava, vixe, sossega, gente. Aí, moço, quando eu olhava, tinha vez mesmo. Ela tava mudando de batom, passava um batom verde. Aí de vez em quando ela passava um batom roxo. De vez em quando eu via ela passando um batom amarelo. Foi isso, moça? Ó, Maria, mulher sem sentido. Mulher sem sentido. Ó, Maria. As mulheres sem termo. Fiquei retado esse balena, que ela ficava batendo na boca em minhas costas. Ah, Maria. Ela falou, ué, e esse aqui mais abaixo um bocadinho, perto de sua bunda, que pegou aqui embaixo aqui, o que foi? Falei, minha filha, que cor que é? Ela falou, vermelho. Falei, eu vi na hora que ela tava passando o batom vermelho. Esse batom aí, moço, foi na hora que tinha um lá na fila, mais gordinho, um gordinho lá na fila, moço. Aí esse gordinho deu uma barrigada em um lá e a fila veio todo mundo desmontando lá pra cá. Aí foi no ela cair, que ela caiu de joelho. Quando ela caiu de joelho assim, ela bateu, eu senti. Quase que essa bocada que ela deu, pegava em outro lugar. Eu senti mesmo. Senti esse balena, que ela deu uma bocada assim, moça. Maria. Falei, ela falou, nessa hora você não regulou ela não, pra modo por que você não reclamou ela? Falei, olhei pra trás mesmo, falei. Falei, te aquieta, mulher. Maria. As mulheres sem sentir, moça. Que gente. Ah, Maria. É, falei, e essa aqui em sua calça? Mais embaixo. Falei, pô, não tô te falando que ela caiu, moça. Eu senti primeiro a bocada em riba. Eu senti a bocada. Esse de baixo aí foi onde ela tava caindo no chão, perto do calcanhar do pé aqui, ó. Agora que eu senti, eu só senti a bocada de baixo. Falei, ó, Maria. Falei, me atende logo aqui, atendente. Senão, quando eu sair daqui...
2: Que Maria Valene, nossa senhora.
1: Ei, nega, mas eu não tava gostando, não. Não gostei, não, vixe. Fiquei com a cara fechada igual um rally. Brabo, uma cara de brabo, moça, assim. Esquisito, uma cara.
2: Que Maria Valene, nossa senhora. Aí, meu Deus do céu.
1: Aí eu fiquei valente demais, fiquei valente demais. Ô moça! Fui indo. Aí eu fui até a hora que chegou que eu fui atendido. Quando eu fui atendido, aí eu peguei, fui, Fora que eu fui fazer as compras, comprar as coisas. Aí se balendo, cadê as coisas que você não trouxe? Ué, moça, foi mesmo que eu esqueci de comprar. Eu saí pra comprar, entrei lá Nivino, aí passei lá no Sacolão, depois passei lá no JR. Aí fui andando. Pensei que eu tinha comprado, ó, Maria, mas eu tô esquecido, vixe. Falei, mas não te aveste não, minha nega, pode deixar que eu vou voltar pra rua de novo. Ela não pode ficar aqui mesmo, deixa depois nós compra. Pra modo, ei, Mônica, da gamileirinha, pra modo que ela sabe se eu voltasse, aí agora eu só chegava em casa no outro dia. Aí não pode deixar, eu doidinho pra voltar, moço. Aí se balendo não, moço, fica em casa mesmo. Vou esquentar uma água na esculateira pra você tomar banho. Falei, moço, eu tava querendo dormir sem tomar banho mesmo, mas já que você vai esquentar, então esquenta lá. Bom, gente, eu vou despedir dos seis, atendendo a todo mundo que participou. Mônica de Gamileirinha, tá assuntando o véio. Bom dia, minha jovelina. Bom dia. Quem é que também tá assuntando o véio? Bom dia, véio. Aqui é Nilton Pereira, de Camjamara. Oi, queria que você mandasse um alô aí pra todos os Monte Altenso, pra todo mundo, e Pedra do Sobrado, e também de Haddad Odó, pra Juarez. Oi, estou ouvindo a Raida aqui em Cajuru, estou ouvindo a Raida aqui em Cajamar, São Paulo. Mas menino, mas tá longe, vixe. Oi, fi, o velho fica muito agradecido, modo você tá assuntando a raida aí de Cajamar, São Paulo. É Nilton Pereira, tá assuntando o velho, bom dia. Também assuntando o velho é o Jailton. Bom dia, meu jovelino, como é que você tá? Tudo na santa paz? Ô, moço, eu tô mais ou menos preocupado demais. Só tô hoje com R$9.500 pra gastar com mais espingardina. Nossa senhora, pouco dinheiro, tô preocupado.
0: Bom dia, seu Cuca.
1: Bom
0: tudo
1: dia.
0: Bem com você?
1: Mais
0: eu quero ouvir uma música com Edgar Mão Branca, caçar uma coisinha pra comer, oferecendo pra Manuel, oferecendo pra você, e somente pra mim curtir. Bia Santo, da Fazenda Lagoa de Caldeirão.
1: Ei, gente boa, assuntando o velho, não perde o programa do velho, todos sabem, ela tá assuntando lá o programa do velho. Bom dia, minha jovem Elina. Pra você, pro esposo, pra toda a família. Vamos botar aqui, Lédia, uma coisinha pra comer, pra modo velho poder também tá fechando na programação de hoje.

0: Bom dia, seu Cuca. Tudo bom com o senhor, seu Cuca? Ô, seu Cuca, tô ouvindo o programa aqui do senhor. Gostaria de mandar um bom dia muito especial para a minha família aqui em Pinga Fogo. O senhor não conhece minha mãe não, né, seu Cuca? Minha mãe se chama Dona Sebastiana. Um abraço, minha mãe. Minha mãezinha querida. E também quero mandar esse bom dia especial, seu Cuca, para a Dona Dina, que é a mãe de JB. Não sei se o senhor conhece também Dona Dina. Um abraço, Dona Dina. Dona Dina é uma ótima pessoa. Viu, seu Cuca? Dona Dina é gente boa demais. Dona Dina mora em nosso coração e não paga aluguel. Também quero mandar esse bom dia para a minha prima Magnalva, seu Cuca. Magnalva, que não perde o programa do senhor, viu? Ela disse que ama esse programa do seu Cuca. Que é muito engraçado, muito divertido.
1: Gente boa.
0: E também para minha amiga Dalva, que está na feira. Minha amiga Dalva está em Monte Alto, seu Cuca. Está aí pertinho do senhor. Viu? E para minha amiga Naná, na Nova Esperança, Naná e Civalino. A minha amiga Diana Santos. E todos que tiverem nesse momento na escuta, viu, seu Cuca? Abraço, seu Cuca, um bom dia, um feliz sábado, seu Cuca, tudo de bom, fica com Deus. Seu Cuca, lembrei. Seu Cuca, sinceramente, na hora que eu vejo o senhor falando que o pessoal chama o senhor de mentiroso, eu não fico boa não, viu? Sinceramente. Se eu pudesse, eu não sei nem o que eu fazia com esse povo que chama o senhor mentiroso.
1: Pois é, minha
0: Mas é
1: filha.
0: Porque eles não conhecem, não sabem que o senhor fala a verdade, só chama o senhor mentiroso, seu Cuca. Mas não importa com isso não, porque eles chamam o senhor de mentiroso, mas a verdade o senhor fala, é que eles não acreditam, seu Cuca.
1: É com certeza, é com certeza, a verdade, eu sempre tô com a verdade. Aí agora é, mas o senhor tá mentindo na raida hoje, hein? Eu falo aí, ó. Mas você está chamando eu de mentiroso, é que sabe que é pura verdade o que o velho fala. A pura verdade o que o velho fala. Então, se mal disso, eu já estou acostumado. Já estou sabendo, já estou sabido. Inveja. Mas o senhor está mentindo hoje. O senhor não sei o quê. Já estou acostumado.
2: Não confere. Não confere.

gente deixa o véio embora, modo que o véio vai despedindo vocês hoje, deixando aquele abraço. E vocês também vai dando um forte abraço, né, a todos como vocês, gente boa, gente fina por aí. O véio vai ficando por aqui. Bom dia, meus poivos e minhas poivas, meus jovens e minhas jovelinas. Muito bom dia para vocês e até sabidão, se Deus quiser. É, Bia Santos, o véi vai deixar a moda que você pediu, minha jovelina. É de gamão branca, coisinha para comer. Bom dia, gente! Bom dia, meus poivos e minhas poivas!

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1: Como é o nome da senhora?
2: Jérica.
1: Onde a senhora mora?
2: Eu mesmo, Paramirim.
1: Certo. Qual foi a benção que a senhora recebeu aqui?
2: Olha, eu vim aqui hoje para agradecer uma benção, porque em meu trabalho não estava nada bem e nem minha vida financeira também. Aí eu vi o seu programa no rádio, eu vim aqui e recebi uma benção e por isso estou feliz.
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6: Ah, muito bem, na cidade são exatamente 13 horas mais 7 minutos, ou seja, 1 da tarde mais 7 minutos. E vamos começando a nossa programação, vamos nessa? Vamos lá!
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Muito bem, na cidade são 13 horas mais 8 minutos. Boa tarde a você que está sintonizado conosco, né? Você aqui do perímetro urbano, você de todas as ruas, praças, avenidas, você dos bairros, você do centro, onde e como estiver, aquele boa tarde super especial, né? Também boa tarde muito especial para o pessoal da zona rural, você de todas. Vamos começar com roças, né? Povoados, sítios, fazendas, comunidades, vilas, vilarejos, enfim. Onde e como você estiver. Tá na sua casa? Tá. Tá curtindo a visão? Tá. Tá bom demais, né? Então é isso aí. Olha, boa tarde a você também que está aí sei lá, eu falei sua casa, mas você pode estar na sua cozinha, no seu quarto, no seu banheiro. Esses dias, uns dias aí atrás, eu adivinhei, né? Que eu falei no banheiro, aí uma pessoa foi e me disse que eu realmente estava no banheiro mesmo, curtindo a Visão FM. Valeu, um grande abraço a todos vocês, obrigado pelo carinho sempre da audiência. E nós estamos aqui com mais um programa, né? Gino Brega, através da sua Rádio Visão FM, uma emissora da Associação Novo Horizonte dos Moradores do Bairro Santa Cruz, aqui em Palmas de Monte Alto. E modulando aí nos 87.9, na sempre aqui. Ah, e agora me passa a cabeça. Tem hora que é tanta coisa pra poder colocar na cabeça sozinho, né? O nome da rua me passou aqui. Mas não tem nada, não. É aqui próxima à igreja do Divino Espírito Santo, viu, gente? Vocês podem vir, pode ficar à vontade. Hoje não, porque hoje não, nós não temos secretária. A secretária só está aqui durante a semana, das 9 horas até 1 da tarde, né? Aí você pode vir visitar, pode vir conhecer o estúdio. Muito bom, viu? Olha que legal, né? Como se diz, que colocaram aqui, ele automaticamente aumenta o volume sozinho, sem a gente precisar ficar mexendo aqui de volume, né? Olha, maravilha. Bom, mas vamos agradecer ao nosso grande pai por ter nos dado mais um dia de vida, mais uma hora, mais um minuto, mais um segundo, e agora que nós estamos aqui, né? Vamos agradecer, tá certo? Grande abraço. E podem começar a fazer seus pedidos musicais aí, que eu estou aqui para poder atender hoje à tarde. Só aquelas músicas românticas, chocantes, que vocês gostam, que vocês admiram demais, né? Tá certo, vamos lá então. Vamos começando agradecendo ao nosso grande pai.

Senhor. Eu sinto todos os dias o dever de agradecer a vossa bondade por me dar força e coragem para enfrentar mais um dia de luta. Obrigado, Senhor, por me fazer crer que o amanhã será sempre melhor, com mais justiça e menos violência. Obrigado, Senhor.

Pois é, gente, eu estou aqui ao vivo com vocês através do Facebook também, viu? Pode abrir aí, pode dar uma olhadinha. Obrigado pelo carinho da audiência sempre, viu? Vamos começar com The Fivers, Se Você Me Quiser.

Muito bem, muito boa tarde a você que está sintonizado conosco. Obrigado aqui. Deixa eu ver aqui. Dilza Silva, né? Dilza, obrigado pelo carinho da audiência aí, curtindo a gente. João Mineiro e Marciano, Crises de Amor.

0: Tá aí pra você, João Mineiro e Marciano, Crises de Amor, e agora Cristiano Neves, de 2014, Peço Perdão.
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0: Júlio Nascimento, atriz de novela.
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Manda um abração para todos os ouvintes desse programa campeão de audiência. Você, locutor show. Boa tarde, Monte Alto, terra que eu amo. Tá certo, tá? Um grande abraço para você, obrigado por tudo. E a vinheta vai chegar aí logo, logo, viu? A que você pediu aí. Aguarde, semana que vem talvez, no sábado. Bruno Calimã, oi.

0: Gente, um breve intervalo e volto já. Tem muita gente já pedindo música aqui. Eu não sei, eu chego aqui, né? Eu fico até espantado. Mas vamos lá, deixa só ir no intervalo que eu volto agora, rapidão.
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1: Muito bem, na cidade são exatamente, olha só, 13 horas mais 40 minutos. Tem um pedido aqui do nosso amigo Juninho, né? Deixar bem claro, o nosso amigo Irineu Júnior, viu? Não é Juninho, meu afilhado, não. É Irineu Júnior, mas que também é tratado como Juninho, né, Juninho? Um abraço para você, obrigado. Ele está em Roda Velha, lá aqui na Bahia. Ele fala lá na Bahia, não, aqui na Bahia. Só que está lá em outra cidade, Roda Velha, né? Ele está pedindo aí, toca aí Fernando Mendes, Cadeira de Rodas, né? Fala aí o nome também de. Ah, tá. É John Rambo, Paraguai e Giovanni. Estão todos trabalhando com você, né, Júnior? Que bom, viu? E que também estão na sintonia do programa Gino Brega. Obrigado pelo carinho da audiência a todos vocês. Mais uma vez aí o John Rambo, né? O Paraguai e Giovanni. Vamos tocar aqui então Cadeira de Roda pra vocês. Daqui a pouco eu fico emocionado que esse povo fica toda hora só pedindo música. Ai, que dói no coração, mas vamos lá.
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3: 1:41.
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Muito bem, Fernando Mendes. Linda demais essa música, né? Cadeira de rodas. Vamos lá, deixa eu agradecer aqui a minha amiga Eliane Ramos, né? Minha amiga, foi professora também. Obrigado, Eliane. Grande abraço a você, viu? O Hugo Everett também, né, Hugo? O Hugo também tá ligadinho com a gente aí, tá curtindo a nossa programação. Daqui a pouco eu toco a sua, viu, Hugo? Obrigado pelo carinho da audiência. E minha amiga Vilma Ramos, boa tarde, meu amigo. Quem lembra do Pomar, quando foi lançado o Pomar aqui em Palma de Monte Alto, era essa música direto, ó, tocando. José

tá certo, sucesso da ovelha, meu bem. A minha amiga, tipo, boa tarde, meu amigo, radialista Gino Mendes, roda aí uma música de... Ela colocou o Agnaldo Rossi, mas eu acho que é Reginaldo Rossi, né? Perguntei ela aqui, ela não respondeu. É de Neuza Couto, tá aí pra você. Eu devia te odiar, de Reginaldo Rossi, viu?

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0: Muito bem, você curtiu com a gente aqui, o Reginaldo Rossi, Eu Devia Te Odiar, né? Eu adoro essa música, viu, gente? Bom, olha, minha amiga, deixa eu ver aqui, Tati Santos, né, Tati? Obrigado pelo carinho da audiência, tá curtindo a gente aqui. Ela diz o seguinte: boa tarde, Gino, gostaria de ouvir a música de Carlito Gomes, né? Ela Se Foi Sem Destino. Ofereço para minhas filhas e quero oferecer especialmente para minha filha Rosana, que está colhendo mais uma rosa no Jardim da Vida. Quero dizer que ela é muito especial na minha vida e que eu estou muito feliz por hoje ser o dia dela. Amo muito ela. Aqui quem fala é a Maria Aparecida do Pinga Fogo. Tá com o nome de Tati Santos, mas é Maria Aparecida, né? Maria Aparecida. Grande abraço a você, obrigado pelo carinho da audiência aí, tá? E vamos tocar aqui as duas músicas em seguida. Primeiro o Carlito Gomes, que você pediu, e em sequência Os Parabéns, né? E mandar um abraço aqui para meu amigo Abelino, vizinho aqui nosso aqui da rádio, né, Abelino? Grande abraço, obrigado pelo carinho da audiência, a você e seus familiares. Se quiser pedir música aí, pode mandar para nós, viu? Que a gente toca aqui. Tá bom, Abelino? Vamos lá então tocar aqui Carlito Gomes, Ela Se Fosse Destino, e depois Rita de Cássia. Parabéns, meu amor.
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0: Muito bem, vamos a um breve intervalo, eu volto já já, viu? Vamos nessa.
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0: Muito bem, na cidade são 2:03, né? 14:03. Obrigado a vocês que estão sempre participando com a gente aí, viu? Olha, deixa eu ver aqui quem tá mandando alô aqui, aliás, quem tá participando, né? E mandando alô também. O Edivaldo Júnior, né? O Juninho, esse é o meu afilhado. Obrigado, Júnior, pelo carinho aí. E pode mandar aí as músicas que você também quer ouvir, viu? Tá certo? Deixa eu ver quem mais aqui. O Hugo, eu já falei do Hugo, né? E da Dilson, tá certo. Um grande abraço a vocês. Bom, a Marlene Badaró chegou aqui dizendo: oi, olá, amigão. Cheguei, Brasil. Tá certo, valeu Marlene, um grande abraço. Que alegria conseguir hoje, né? Pois é, mas também tinha muito tempo que eu tava fora do ar, viu Marlene? Tava dando tempo, refrescando a mente, porque muita coisa na cabeça a gente tem, né? Que sempre dá um jeito, sempre dá, tipo assim, uma virada especial, né? Obrigado pelo carinho da audiência, vamos curtir aqui Perla e o sucesso... Te Amo Demais, a versão da música Still Love You, de Scorpions, né? Vamos curtir aqui na nossa programação.
9: 2:04.

0: Aí, Perla, te amo demais. Versão da música de Scorpio, Still Love You. Bom, ô Marlene, como é que a gente... como é que a gente não vai ser rápido? Se a gente não for rápido, a IA vai passar da gente, né? A inteligência artificial. Então nós temos que ser rápido também. Você tá rápido, hein, amigo? bora trabalhar. Amado Batista, chance. Bom demais.
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Tá aí, Amado Batista e o sucesso Chance. Aqui tá marcado de 1998, mas acho que é bem mais velho, viu? É, eu acho que aqui já é regravação dele mesmo. Olha, deixa eu ver. Luiz Onça, se muda esse nome, Luiz. Tá lá em São Paulo e tá usando um nome diferente aqui, ó. Eu não posso nem, não vou nem falar mais o nome não, viu? Ele diz, boa tarde, já sintonizado na melhor da cidade, Luiz Onça. Tá certo, meu amigo, abraço, abraço maldoso. Mas vamos trocar esse nome aí, Luiz, que isso aí você me confunde, né? E foi igual o sábado passado. Ô gente, deixa eu falar aqui com vocês, um trabalho muito importante que foi feito por mim e também por um colega de trabalho aqui, né, da Rádio Visão FM. Deixa eu ver onde é que tá aqui. Então, foi feito pelo colega de

Carlos Alexandre, sucesso Cartão Postal, né? Tá chegando aí, Heleno, Hoje Eu Sei O Quanto Te Quero. Gente, a internet deu uma caída aqui, mas vamos reconectar novamente, viu?

0: Duas vezes você, Bruno e Marrone, né? Na versão da voz deles aí. Um breve intervalo, eu volto já já. Aguarde aí, viu, gente?
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0: Muito bem, tá chegando mais sucesso aqui para você dessa vez. Deixa eu ver aqui quem já deu o toque aqui pra gente, né? O Hugo ainda continua na escuta, né? Hugo, obrigado pelo carinho da audiência. E também o Luiz Onça, né, Luiz? Um grande abraço para você em São Paulo. A internet deu uma caída aqui, mas a gente voltou já.

retornou aí, né? Então, para Hugo vai essa daí, vamos curtir aqui. E para Luiz também, né, que tá curtindo a gente. Vamos lá. O Amor Infinito, Banda Reflexos.

0: Tá aí pra você, Banda Reflexos, né? O Amor Infinito, e exclusivo aí pra Hugo e Luiz Onça. Guri também tá participando aqui, ele diz: boa tarde, Gino, manda uma música pra gente curtir. Então a próxima aí vai pra você curtir, viu, Guri? Um abraço a você e toda a família.
1: Duas e 36.

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Tá aí pra você o sucesso de Silvano Salles, Uma Chance, né? E tá chegando agora Carlos Ney, Paixão Proibida. Vamos lá, vamos curtir.

Muito bem, agora vamos curtir Carlos Leira aqui de Palmas de Monte Alto, né? Ainda tô aí, vai lá, Carlos, manda ver.

Aí foi a Carmen Silva e o sucesso Amor é um Bichinho. Tá chegando aí Zé Geraldo, Cidadão. É uma das músicas mais bonitas que eu já conheci, viu? Essa eu vou mandar para meu afilhado Juninho, né? Que ainda continua na escuta. Valeu, Juninho. Grande abraço.

0: Aí foi Zé Geraldo e o sucesso Cidadão. Um breve intervalo e volto já.
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1: Muito bem, vamos lá, olha, foi perdido todos os documentos em nome de José Alves Matos, né? Está em uma bolsa pequena marrom. Quem encontrou ou encontrar, deixar no restaurante de Dona Maria, no mercado ou aqui na rádio. Muito bem, mais um aqui. A diretoria da Associação dos Pequenos Agricultores da Fazenda São Pedro, Iracema e Vizinhança convida a todos os sócios e sócias para participarem da reunião que será realizada no próximo domingo, dia 2 de agosto, portanto amanhã, né? Do corrente ano. Será às 8 horas da manhã na sede da associação para tratar de assuntos do interesse de todos. Compareçam. A presença dos sócios é importante. Desde já, a diretoria agradece, em nome de Rodrigo de Araújo Oliveira, o presidente.

0: Olha, vamos matar a saudade aqui com um cantor muito especial, né? Que ele já faleceu, mas deixou muita coisa boa aqui pra gente no Brasil. Ele era de Portugal, né? E o primeiro sucesso dele foi esse aqui, que é uma música folclórica, né? Lá de Portugal. Vamos curtir Roberto Leal, O Malhão.
1: Três e sete.

tá aí Roberto Leal, o Malhão, né? Agora tá chegando Paulo Sérgio, a música Capela, com a participação de Chitãozinho e Xororó. Interessante que conseguiram gravar essa música depois que Paulo Sérgio estava morto, né? Pegaram a voz dele e colocaram na música junto com Chitãozinho e Xororó.

sucesso da Dulce de Ema, né? Não beba mais não. Não bebas, né? Hoje acho que elas adotaram o nome Assiriemas, que era duas, porque era duas, né? Mas é Assiriemas. Próximo sucesso eu dedico pra Maiana, né? Ela tá pedindo um alô pra ela e o filho, o Thiago. Passa uma moda boa pra nós aí. Vou passar pra seu filho, viu? Mais especial pra ele, viu, Maiana? A turma do Balão Mágico, roda, roda, peão. Só pra matar.

Aí sucesso da turma do Balão Mágico, na voz de Simoni, né? Roda, roda, peão. Tá chegando agora daí, José, uma vida só. Pare de tomar a pílula. E vamos mandar uns alunos especiais já já pra galera, viu? Aguarda aí.

0: Tá aí sucesso de Aldair José, né? Uma vida só, pare de tomar a pílula. Calma aí, Cristiano. Eu não passei nenhum pedido de Dailton ainda, bora lá? Vamos lá. Cristiano já ia entrando aqui correndo, Cristiano Neves. Vamos ouvir aí. Fala aí, meu amigo Dailton. Opa, tá, o som tá longe, hein? Vamos falar aqui perto.
1: Manda um alô pra nós aqui na Lagoa de Canuda, que é Dailton. Manda um alô pra nós aqui, meus três filhos, uma garita. É assim, Nandália, Vermina e toda minha família. Valeu, uma boa tarde. Se puder passar uma música de Cristiano pra nós aí, minha pedra.
0: Valeu, meu amigo. Um grande abraço a você e a todos aí de Lagoa de Canudo, viu? Obrigado aí pela participação. Vamos lá, pode cantar agora, Cristiano. Vai lá.

0: Muito bem, sucesso do Cristiano Neves aí pra você e também pra o pessoal lá de Lagoa do Canudo, né? O Deildo, tá certo? Então, olha, eu não entendi muito bem qual é, que cantor você queria que não, viu, minha amiga Antônia? Ela falou tão rapidinho que eu nem entendi, mas eu vou tocar outra música aqui pra ela, viu? Vamos ouvir aqui o áudio dela.
1: Boa tarde, Mendes. Quem fala aqui é Antônio do Bacorante. Gostaria que você rodasse uma música para mim, Coelho e Vaqueiro, qualquer uma. Feliz para você e para me curtir. Manda o meu alô, estou ouvindo todas as tardes o seu programa.
0: Tá certo, né? Não sei quem lá, Vaqueiro, né? Mas tudo bem, vamos tocar aqui Donizete, Ai Amor, para ela curtir lá, viu?

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Muito bem, na cidade são exatamente 15 horas mais 33 minutos, 3 da tarde mais 33 minutos, né? 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
1: Muito bem, tá aí pra você o sucesso de Fafá de Belém, Filho da Bahia. Vamos curtir.
2: 3:38.

0: Essa aí é a gravação original, né, de Fafá de Belém, Filho da Bahia. Há pedidos aqui pra gente atender, vamos lá, Manuel, pode dizer, Manuel. Manuel mora em Guanambi, hoje era de Monte Alto, mora em Guanambi. Ele acha que tá curtindo a nossa programação lá, vamos ouvir ele aqui.
1: Bom dia, Gilmir. É Manuel de Renascer, em Guarambi. Eu era de Monte Alto, mudei para Guarambi. Passa a música aí de Rony Von, a mesma praça.
0: Tá certo, pediu a praça, né, de Rony Von. Vamos curtir aqui.

sucesso aí do Rony Von, né, pra você, A Praça. Em sequência, pedido do nosso amigo Juninho também aqui, indicou a música de Luiz Caldas, Eu Vou Já. Vamos curtir, né?

Muito bem, foi Luiz Caldas e o sucesso Eu Vou Já. Agora, Novos Bárbaros, né? E A Terra Tremeu. Essa é antiga também, viu?

0: É isso aí, na voz de Nalva Aguiar, o sucesso Meu Velho Pai, né? Mais uma participação aqui, vamos lá então, vamos curtir aqui, vamos ouvir, é o Reginaldo, né? Diga, Reginaldo.
1: Alô, boa tarde, vou precisar tocar mais uma música aí com Reginaldo Roça aí pra nós. Mesa do Bar, Mesa de Bar, oferecer a Marcelo de Tó, pra Rodolfo da Parra Igreja, pra Quinta do Cachorro Quente, pra Aleixo, Arcão da Pipoca, Cláudio na Cavalha Sem Troco, Dinho também no Café, Domingo Malheiros, essa galera toda que já escuta o programa aí, valeu, meu amigo? Pra você também, essa turma aí de Nova Palma que já escuta o programa, Barra de Veja, todo centro e tudo aí. Valeu, batalha, com Deus, boa sorte.
0: Valeu, Reginaldo, obrigado pela sua participação e vamos curtir, Reginaldo Rossi, garçom, né?

tá aí pra você, sucesso da Gretchen, Love is Love, né? Ainda antes, Amor de Estudante com Luiz Carlos Magno, e agora tá chegando Aguinaldo Timóteo, A Casa do Sol Nascente.

0: Aí você curtiu o Michael Roberts, né? Com o sucesso Love Is All. Bom, agora nós vamos a um breve intervalo e volto já.
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Bom, esse aqui é o nosso último bloco de apoios culturais. 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

0: Muito bem, na cidade são 16 horas mais 34 minutos. Está chegando o Amado Batista com a participação de Fagner, Romance no Deserto. Vamos curtir.
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2: Quatro e trinta e

sucesso do Amado Batista, 2008, na participação especial de Fagner. Romance no Deserto, o nome da música. Tá chegando Valdir Soriano com o sucesso Eu Também Sou Gente. Vamos curtir.

Muito bem, sucesso do Valdir Soriano. Eu também sou gente, né? E agora tá chegando mais um, Franquito Lopes, Tem Dó de Mim, o Índio Apaixonado.

0: Tá aí pra você, sucesso do Alceu Valença, né? Anunciação. E agora a penúltima do programa, Barros de Alencar, Prometemos Não Chorar.
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É triste, né, gente? Mas é assim mesmo. Bom, gente, eu tô indo nessa. Eu agradeço a companhia de vocês por hoje, né? Voltarei no próximo sábado com o programa Gino Brega, a partir das 13 horas. Obrigado pelo carinho da audiência, a todos vocês, vocês de toda a região aqui de Palmas de Monte Alto e de outras cidades que estão curtindo a nossa programação também, né? Obrigado, obrigado, viu, gente? Fiquem com Deus. E um ótimo restante final de semana para vocês aí, um ótimo domingo.

Está chegando a hora. O Gino tem que ir embora. Mas sábado tem mais. Uma ótima tarde e tchau. Está chegando a hora. O Gino tem que ir embora. Mas sábado tem mais. Uma ótima tarde e tchau.

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0: Obrigado.
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0: 7:22.
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1: Como é o nome da senhora?
2: Angélica.
1: Onde a senhora mora?
2: Eu mesmo, Panamirim.
1: Certo. Qual foi a benção que a senhora recebeu aqui?
2: Olha, eu vim aqui hoje para agradecer uma benção, porque